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1: Olá, boa noite.
2: Boa noite para você que nos acompanha em todo o país.
1: Quarta-feira, 7 de outubro de 2026.
2: Vamos aos destaques do dia.
1: Idosos, gestantes e crianças estão entre os grupos com maior risco de complicações por erro de dosagens de medicamentos.
2: Campanha nacional estimula a prevenção e registro de falhas em hospitais, farmácias e no dia a dia do paciente. Luana Karen.
3: A campanha quer fortalecer entre profissionais de saúde e população o hábito de notificar quando um medicamento provocar efeito adverso.
1: Saúde da mulher.
2: Saiba como identificar os primeiros sintomas da menopausa e os cuidados disponíveis na rede pública de saúde. Gabriela Noronha.
4: Ao perceber os sintomas, a mulher pode procurar atendimento e, se necessário, é encaminhada ao atendimento especializado.
1: Qualificação profissional.
2: Pronatec abre oportunidades em cursos gratuitos voltados à preservação ambiental. Márcia Fernandes.
5: O programa tem como objetivo expandir o acesso à educação profissional e contribuir para a inserção de jovens e adultos no mercado de trabalho.
1: Hoje, na apresentação da Voz do Brasil, Luciano Seixas e Mariana Jungmann.
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1: Na hora de tomar um remédio, errar a dosagem ou esquecer o horário do tratamento pode trazer sérios riscos à saúde, especialmente para crianças, idosos e gestantes.
2: No Brasil, falhas na receita e na administração de medicamentos representam uma parcela expressiva das ocorrências registradas em atendimentos de saúde.
1: Para alertar a população para esses e outros danos à saúde, a Agência Nacional de Vigilância Sanitária, Anvisa, realiza no mês de outubro uma mobilização nacional voltada à prevenção de erros na hora de se medicar.
3: A campanha da Agência Nacional de Vigilância Sanitária quer fortalecer entre profissionais de saúde e população o hábito de notificar quando um medicamento provocar efeito adverso. A ideia é melhorar os processos e prevenir danos à saúde. No Brasil, erros de medicação e eventos adversos podem ser notificados por meio da plataforma Vigimed. A notificação pode ser feita tanto por profissionais de saúde quanto por pacientes. A presidente do Conselho Regional de Farmácia de Goiás, Luciana Calil, cita que entre os erros mais comuns estão a dosagem e os intervalos de administração.
6: O que nós observamos são erros, por exemplo, de dose. Tomar mais ou menos do que é o recomendado. Um outro erro é o erro em relação ao horário. Não atrasar e nem adiantar o horário de tomar o remédio. Um outro erro muito comum é a confusão entre os medicamentos.
3: Segundo a Organização Mundial de Saúde, os erros de medicação causam um impacto global estimado em 42 bilhões de dólares por ano e afetam milhões de pacientes. Cerca de 5% deles sofrem danos evitáveis relacionados a medicamentos, sendo que metade desses casos poderia ser prevenida. Idosos, gestantes e crianças estão entre os mais vulneráveis a esse tipo de ocorrência. O diretor da Agência Nacional de Vigilância Sanitária, Anvisa, Tiago Campos, diz que a campanha quer fortalecer a cultura de notificação dos erros, com foco na melhoria dos processos.
7: Isso significa incentivar a identificação e a notificação dos erros, sem foco na punição das pessoas envolvidas, mas sim no aprendizado e na melhoria contínua dos processos.
3: No Brasil, entre dezembro de 2018 e agosto de 2026, a Anvisa recebeu quase 58 mil notificações de erros de medicação, correspondendo a 16,2% de todas as notificações registradas no período. As categorias mais notificadas foram erro de prescrição, omissão de dose, posologia inadequada e erros de administração. Reportagem Luana Karen.
2: O Brasil reforçou a vacinação e a vigilância contra o sarampo diante do aumento de casos nos Estados Unidos e em outros países das Américas.
1: Até 5 de outubro, o país registrou 52 casos da doença. A vacina é gratuita e está disponível nas unidades de saúde pelo Sistema Único de Saúde.
8: Com o avanço do sarampo nos Estados Unidos e em outros países das Américas, o Brasil reforçou a vacinação e a vigilância.

0: violência contra a doença. Nos Estados Unidos, mais de 90% dos casos são de pessoas não vacinadas ou sem informação sobre a vacinação. No Brasil, foram registrados 52 casos importados até 5 de outubro, 41 em São Paulo, 10 no Amazonas e 1 no Rio de Janeiro. Segundo o Ministério da Saúde, as ações incluem busca ativa, investigação de casos, acompanhamento de contatos e bloqueio vacinal. O país continua sem circulação endêmica do vírus. A vacina contra o sarampo está disponível gratuitamente no Sistema Único de Saúde, o SUS. Quem estiver com doses em atraso deve procurar uma unidade de saúde para atualizar a caderneta conforme as recomendações do Programa Nacional de Imunizações. Saiba mais em gov.br/saúde. Thaís de Araújo para a Voz do Brasil.
1: E para manter em dia todas as informações sobre vacinação, doses recebidas e certificados, o cidadão pode contar com a ferramenta Meu SUS Digital.
2: De forma simples, é possível baixar a Carteira Nacional de Vacinação e verificar os imunizantes já administrados.
3: A plataforma do Ministério da Saúde permite verificar registros de vacinas recebidas, acessar a carteira digital de vacinação e emitir documentos e certificados utilizando a conta gov.br. Na área de vacinação, o cidadão pode consultar os imunizantes registrados em seu nome nos sistemas de saúde integrados à Rede Nacional de Dados em Saúde. E é possível verificar, por exemplo, as vacinas recebidas, as doses aplicadas e os respectivos registros de vacinação. A plataforma disponibiliza ainda a Carteira Nacional de Vacinação Digital, onde constam todas as informações recebidas dos sistemas integrados, além do Certificado Nacional de Vacinação contra a Covid-19 e o Certificado Internacional de Vacinação contra a Febre Amarela. Para isso, basta abrir o aplicativo Meu SUS Digital ou acessar o endereço meususdigital.saude.gov.br. Para quem ainda não baixou o aplicativo, ele está disponível de graça para Android e iOS, além da versão da web. Cleide Lopes, para a Voz do Brasil.
1: E quase metade dos municípios brasileiros está em situação de alerta ou risco para a presença do mosquito Aedes aegypti, transmissor da dengue, chikungunya e zika.
2: De acordo com o Ministério da Saúde, 49,2% dos 3.732 municípios avaliados apresentaram esses índices.
1: A maior parte dos criadouros está em vasos e pratos de plantas, garrafas e outros recipientes que acumulam água.
2: Com a proximidade do verão e as condições associadas ao El Niño, a orientação é fazer vistorias regulares para eliminar locais que possam acumular água.
1: Ondas de calor, menstruação irregular, alterações de humor.
2: Sintomas que podem indicar a proximidade da menopausa, que marca o fim da vida reprodutiva da mulher.
1: E o SUS oferece acompanhamento e tratamento especializado para esse período.
4: Há 3 anos, a psicóloga Alessandra Reis começou a perceber mudanças no corpo. Primeiro vieram o esquecimento, a insônia, mas quando ela começou a sentir os fogachos, as famosas ondas de calor, desconfiou que a menopausa estava chegando.
5: O calor, eu suava, vinha de repente, eu ficava cheia de gotículas de suor, assim.
4: O climatério, que começa por volta dos 40 anos da mulher, é a transição fisiológica da vida reprodutiva para a não reprodutiva e é marcado pela redução gradual de hormônios como o estrogênio. Já a menopausa se consolida quando a mulher passa 12 meses consecutivos sem menstruar. Acontece em média aos 52 anos. E o acompanhamento dessas mulheres pode ser feito pelo SUS, o Sistema Único de Saúde. Ao perceber os sintomas, a mulher pode procurar atendimento nas unidades básicas de saúde e, se necessário, é encaminhada ao atendimento especializado. A médica ginecologista e obstetra do Hospital Universitário de Brasília, Bruna Heine, lembra que o tratamento da menopausa deve ser individualizado.
6: A terapia hormonal é o nosso tratamento de primeira linha para os sintomas climatéricos. Ele reduz até em 90% os sintomas, só que existem contraindicações. Então, por isso a importância dessa paciente passar por uma consulta, fazer uma avaliação, né, rastreios.

0: Então, essa paciente, antes de iniciar uma terapia hormonal, normalmente a gente faz um rastreio para câncer de mama, a gente faz rastreio de doenças metabólicas, vê se a pressão, né, tá bem controlada, se não tem um diabetes descompensado.
1: Além de tratamento hormonal, o SUS também dispõe de medicamentos como estriol em creme para tratar o ressecamento vaginal, um dos sintomas da menopausa. Nas consultas, também são dadas orientações sobre alimentação, atividade física, sono e saúde mental, além da avaliação de condições crônicas. O Ministério da Saúde recomenda que a mulher tenha acompanhamento constante na atenção primária durante toda a transição. Reportagem Gabriela Noronha.
2: Na era das redes sociais, a preocupação com a segurança das mulheres também está no ambiente virtual.
3: Exposição de conteúdo íntimo sem autorização, perseguição online, ataques por meio das plataformas digitais estão entre os crimes mais cometidos na internet.
2: E o serviço Ligue 180 está se aprimorando para dar orientação mais precisa para as mulheres que sofrem esse tipo de violência.
3: Nós conversamos com a coordenadora do Ligue 180, Ellen Santos, sobre esse trabalho e o que as vítimas podem fazer quando sofrem uma agressão virtual. Acompanhe. Coordenadora Ellen Costa, bem-vinda à Voz do Brasil, um prazer ter a senhora conosco. Bom, fala pra gente um pouco mais sobre esse acordo, né, que foi firmado entre o Ministério das Mulheres e a Secretaria de Comunicação Social da Presidência da República. O que, que vai ser desenvolvido a partir dele? Quais são os objetivos?
4: Então, esse acordo, ele parte de uma realidade muito concreta que a gente vive, que é justamente essa violência contra a mulher que também acontece no ambiente digital e nós precisamos estar preparados para enfrentá-la, né? Então, essa parceria do Ministério das Mulheres com a SECOM, da Presidência, ela tem dois eixos que são muito importantes, né? Um deles é justamente a educação midiática. A gente precisa ampliar o conhecimento das mulheres sobre os seus direitos na internet. E o outro eixo é justamente a qualificação do Ligue 180, né, que a gente sempre vem trabalhando para preparar a central. E nesse nicho agora, a central vai estar cada vez mais preparada para orientar as mulheres que estejam sofrendo algum tipo de violência no mundo digital. Então, a gente está falando de situações de ameaça pela internet, perseguição pelas redes sociais, né, a exposição de imagens íntimas sem consentimento e tantos outros tipos de violência.
3: Foi encaminhado um ofício, né, às plataformas digitais solicitando informações justamente sobre os mecanismos que são adotados por elas para o recebimento das denúncias de violência, como a senhora citou aí alguns exemplos, violência digital, né? Que informações vocês querem e a partir delas o que pode ser feito?
4: Então, a gente quer conhecer de maneira muito objetiva, né, como é que funciona o caminho da denúncia dentro de cada plataforma, né? Então, a gente precisa saber como é que essa mulher deve denunciar, quais são as informações que ela precisa apresentar, os prazos, né, de análise que existem dentro da plataforma e se ela recebe algum tipo de confirmação de que a denúncia foi recebida. E se ela consegue também acompanhar o pedido, né, dessa denúncia, quais são os mecanismos que existem ali também para impedir que um conteúdo removido, que ele volte a circular, né? E aí a gente também quer saber como é que essas plataformas estão tratando esses conteúdos, né, que são produzidos ou manipulados por inteligência artificial e buscar estabelecer, quem sabe ali, um ponto focal também dentro dessas empresas aqui no Brasil.
3: Agora, nos casos em que uma mulher é vítima de violência digital, coordenadora, que tipos de provas ela deve reunir para denunciar posteriormente e quem ela deve procurar para fazer essa denúncia, né? A senhora acabou de mencionar aí, tem essa questão de denunciar nas plataformas, mas ela só deve denunciar na plataforma e aguardar, ela deve reunir provas, como que ela deve proceder quando ela perceber, por exemplo, que ela está sendo vítima de uma exposição de fotos íntimas ou de ameaças na internet?
4: Então, a orientação que, inclusive, as nossas atendentes já estão fazendo, né, é que sempre que for possível e seguro também, ela preserve a prova antes de apagar a mensagem ou antes de bloquear um perfil ou de denunciar aquele conteúdo na plataforma. Então, é importante que, se possível, ela consiga fazer prints completos, né, que ela mostre o perfil, a data, o horário, guardar esses links, o nome dos usuários, número de telefone, mensagem, áudio, né, vídeo.

0: que tem também os e-mails, enfim. Se ela for fazer a denúncia na própria plataforma, guardar também o protocolo de confirmação dessa denúncia. Depois, a gente orienta para que ela procure ajuda. Então, ela pode utilizar os mecanismos de denúncia da própria plataforma ou ela pode procurar os órgãos competentes quando houver crime ali ou necessidade de um atendimento imediato, né? A gente orienta e quando a gente registra a denúncia, a gente encaminha para os órgãos de segurança pública, dependendo ali de quem for a competência da apuração. Então, eu quero dizer que ela pode procurar realizar essa denúncia também no Ligue 180, né? A gente acolhe essa mulher, a gente presta as informações sobre os direitos, registra a denúncia, então essas provas que ela conseguiu juntar, ela também pode encaminhar para o 180 via os seus canais de acesso. E a gente orienta também sobre os serviços da rede de atendimento, quais são os órgãos que ela pode procurar no seu território. E aí é importante a gente sempre fazer uma distinção, tá? Se houver uma situação de risco imediato, uma ameaça concreta à integridade física da mulher naquele momento, a gente sempre orienta para ligar para o 190 da Polícia Militar, que tem a competência de ser acionada nesses casos, né? Vai chegar ali numa situação de urgência e emergência.
1: Bom, para a gente concluir, então, a senhora pode dizer para a gente quais são os canais do Ligue 180, né? Obviamente, a gente tem a ligação para o número 180, mas o Ligue 180 hoje é uma plataforma maior e tem outros canais, né?
0: Sim, a central hoje é uma central que ela é multicanal, né? Então, sim, a gente liga gratuitamente para o 180, que é o tridígito, é muito bem disseminado, mas a gente também tem o atendimento via WhatsApp, através do número 61961100180. Nós temos o atendimento por e-mail, videochamada Libras, o webchat, todos esses também no site do Ministério das Mulheres. Todos esses canais funcionam 24 horas por dia, todos os dias da semana, tá? Aí eu gostaria só de reforçar para as mulheres que estão nos acompanhando ou terceiras que sabem de situações, né? Não precisa esperar uma situação se agravar para procurar o Ligue 180. Então, se ela estiver vivendo uma situação de violência, inclusive no ambiente digital, ou simplesmente se ela tiver uma dúvida sobre os seus direitos, sobre onde buscar ajuda, procura a central, procura o Ligue 180. A gente existe justamente para acolher, para orientar, ajudar essa mulher a encontrar os caminhos de proteção.
1: Muito bem, no ambiente digital e fora dele também, né? Eu conversei com Helen dos Santos Costa, coordenadora geral da Central de Atendimento à Mulher, o Ligue 180. Muito obrigada, Helen, pela sua entrevista à Voz do Brasil.
0: Eu que agradeço, um bom trabalho a todos.
2: A Procuradoria-Geral da Fazenda Nacional publicou edital que oferece condições para regularização de débitos.
3: A depender do caso, o contribuinte pode conseguir até 100% de desconto. Para transações de pequeno valor, a redução pode chegar a 50% do total da dívida.
2: Os interessados têm até o dia 9 de outubro para aderir através do endereço regularize.pgfn.gov.br.
3: E as empresas que pensam em renegociar dívidas com a União contam com uma novidade.
2: O sistema Regularize agora permite acesso às funcionalidades usando a conta gov.br.
4: O novo acesso ao sistema Regularize está disponível para quem é responsável por uma pessoa jurídica e tem conta gov.br, nível prata ou ouro. A novidade torna mais direto o acesso aos serviços do Regularize e dispensa a necessidade de outros procedimentos para entrar no ambiente da pessoa jurídica, como detalha Raquel Ribeiro de Carvalho, coordenadora nacional de atendimento da Procuradoria-Geral da Fazenda Nacional.
5: Você poderá, por exemplo, consultar débitos inscritos em dívida ativa da União e do FGTS em nome da empresa, emitir guia de pagamento, fazer negociação do débito da empresa, mas atenção, para conseguir esse acesso, você precisa constar como responsável legal pelo CNPJ no Cadastro da Receita Federal do Brasil.
4: Para acessar, é só seguir estes passos. Após fazer o login no portal Regularize com a conta gov.br, prata ou ouro, clique no seu nome e depois em alterar perfil de acesso. Informe o CNPJ da empresa pela qual você é responsável e clique em alterar perfil. O endereço do portal é o gov.br/regularize. Regularize. Reportagem Luciana Colares de Holanda.
3: O Programa Nacional de Acesso ao Ensino Técnico e Emprego, o Pronatec, está com 1 milhão e 500 mil vagas abertas para cursos gratuitos de qualificação profissional voltados à área ambiental.
2: As oportunidades estão distribuídas em 11 estados e incluem formações em áreas como energias renováveis, biocombustíveis e preservação do meio ambiente.
6: Ao todo, serão oferecidas 1 milhão e meio de vagas para cursos de qualificação profissional em áreas relacionadas à preservação, conservação, recuperação ou melhoria do meio ambiente. O diretor de Articulação e Fortalecimento da Educação Profissional e Tecnológica do Ministério da Educação, Sérgio Pedini, conta onde os profissionais que concluírem esses cursos poderão atuar.
7: A sociedade mudou, né? Todas as atividades acabam derivando para um interesse na área ambiental, o que é muito bom, né? Frente ao que a gente encontra de desafios aí de mudanças climáticas, né? Então, hoje uma capacitação dessa qualifica a pessoa para atender qualquer setor.
6: As vagas são oferecidas por meio do Pronatec, o Programa Nacional de Acesso ao Ensino Técnico e Emprego. O programa tem como objetivo expandir o acesso à educação profissional e tecnológica e contribuir para a inserção de jovens e adultos no mercado de trabalho. Os 11 cursos gratuitos são ofertados nos estados do Maranhão, Minas Gerais, Mato Grosso, Mato Grosso do Sul, Pará, Pernambuco, Piauí, Rio de Janeiro, Rio Grande do Norte, Roraima e Rio Grande do Sul. Jonas Benício Costa é pedreiro e decidiu investir em uma nova formação. Agora, ele é aluno do curso de instalador de sistemas fotovoltaicos, oferecido pelo Instituto Federal do Maranhão, e conta como tem sido a experiência.
8: A gente cresce um pouco mais no mercado de trabalho, enriquece o currículo, e são vários benefícios que um curso desse tem a oferecer para a gente, né? Porque o conhecimento é uma coisa que ninguém te rouba.
6: Sérgio Pedini, do Ministério da Educação, destaca a importância de investir na educação profissional.
7: Cursos de qualificação profissional acabam abrindo oportunidades muito semelhantes a quem tem um título de graduação, que inclusive muitos estão passando dificuldade. Então a gente tem que entender a educação profissional tecnológica como um espaço de oportunidades para esse mundo que mudou.
6: As vagas e os cursos disponíveis podem ser consultados no painel de oportunidades do Pronatec na internet. Para participar, é necessário atender aos pré-requisitos indicados para cada curso. As informações sobre inscrição estão disponíveis nos editais e nos canais das instituições que oferecem os cursos. Reportagem Márcia Fernandes.
3: Participantes do Exame Nacional do Ensino Médio, que são concluintes da rede pública de ensino, deverão selecionar obrigatoriamente o idioma de preferência para a prova de língua estrangeira até o dia 18 de outubro.
2: Os estudantes devem escolher entre inglês ou espanhol. Quem perder esse prazo fará obrigatoriamente a prova de inglês, sem chance de mudança.
3: E aqueles que tiveram a inscrição automática deverão preencher o questionário socioeconômico disponível no site de inscrição para acessar o local de prova.
2: Para fazer o preenchimento e também selecionar a língua estrangeira, basta acessar enem.inep.gov.br.
3: E essas foram as notícias do governo federal.
2: Uma realização da Secretaria de Comunicação Social da Presidência da República.
3: Com produção da empresa Brasil de Comunicação.
2: Fique agora com o Minuto do TCU. Em seguida, as notícias do Poder Judiciário e do Congresso Nacional. Boa noite.
3: Boa noite, até amanhã.
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1: STF exclui o crédito presumido de ICMS da base do PIS e da COFINS.
2: Resolução do CNJ prevê fim de processos judiciais em dívidas de até 10 mil reais.
1: Missões de observação eleitoral destacam a transparência e organização das eleições 2026.
2: Boa noite, eu sou Marcela Luiza.
1: E eu sou Walter Lima.
2: O Supremo Tribunal Federal excluiu o crédito presumido de ICMS da base do PIS e da COFINS.
1: Prevaleceu o entendimento de que o benefício fiscal concedido por estados e pelo DF não deve integrar a base das contribuições federais. Marta Ferreira.
3: O julgamento chegou a ser iniciado no plenário virtual, quando havia sido formada maioria favorável aos contribuintes. Só que um pedido de destaque levou a análise para o plenário físico. Os votos proferidos pelos ministros aposentados foram mantidos. Autor do destaque, o ministro Gilmar Mendes, votou no sentido da inclusão dos créditos presumidos de ICMS na base de cálculo do PIS e da COFINS, mantendo a posição que havia adotado no plenário virtual. No final, prevaleceu o entendimento de que o benefício fiscal concedido por estados e pelo Distrito Federal não deve integrar a base das contribuições federais.
2: Resolução do CNJ de 2026 prevê o fim de processos judiciais referentes a dívidas de baixo valor movidos por bancos.
1: A norma prevê a extinção de processos judiciais movidos por bancos quando a dívida for de até 10 mil reais. Marcelo Della Libera.
4: Essa resolução trata de processos de baixo valor e sem perspectiva de satisfação, ou seja, quando não foi possível localizar o devedor ou quando, mesmo localizado, não foram encontrados bens suficientes para pagar a dívida. Tratam de processos de cobrança que continua tramitando, mas sem perspectiva concreta de que o credor consiga receber o valor que lhe é devido. O objetivo da medida é aumentar a eficiência do sistema de justiça, que deixa de lado dívidas de baixo valor sem perspectiva de pagamento e pode priorizar processos mais complexos.
2: Convidados internacionais que participaram das missões de observação eleitoral neste ano reconheceram a confiabilidade, a organização e a transparência do trabalho da Justiça Eleitoral na condução do primeiro turno das eleições.
1: O relatório preliminar foi divulgado nesta terça-feira. Vitor Struck.
5: O documento foi elaborado por representantes da Organização dos Estados Americanos, a OEA, do Parlamento do Mercosul, do Carter Center dos Estados Unidos, da Liga dos Estados Árabes, além de universidades brasileiras, como a Pontifícia Universidade Católica de São Paulo. Participaram das missões 91 observadores e observadoras de 23 nacionalidades.
2: Tribunal Superior do Trabalho e Astral, Associação Brasileira de Televisões e Rádios Legislativas, firmam acordo de cooperação institucional.
1: Uma forma de ampliar a divulgação de conteúdos audiovisuais produzidos pelo Tribunal. Rafael Silva.
6: A parceria com as emissoras que integram a Astral vai permitir à Secretaria de Comunicação Social do TST levar a um maior número de ouvintes por todo o país todo o conteúdo multimídia produzido. Tudo o que é de interesse nas relações de trabalho pode ser utilizado pelas emissoras associadas em diferentes formatos e plataformas, como televisão, rádio, sites, aplicativos, plataformas de streaming, redes sociais e podcasts.
2: STJ decide que violação de patente permite reconhecer dano moral presumido.
1: Isso significa que não é preciso prova de prejuízo à imagem, à reputação ou ao prestígio da empresa. Fátima Uchoa.
7: O STJ restabeleceu a condenação por danos morais imposta pelas instâncias de origem em Goiás a empresas que fabricaram e venderam sem autorização do titular cópia de uma máquina agrícola protegida por patente de modelo de utilidade concedida pelo Instituto Nacional da Propriedade Industrial para proteger melhorias no uso ou na fabricação de objetos já existentes. Para os ministros, a proteção da patente como espécie de propriedade industrial segue a mesma lógica já adotada pelo STJ a casos de uso indevido de marca. A relatoria foi do desembargador convocado.

0: advogado Luiz Carlos Gamboge.
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1: Uma boa noite.
2: E até amanhã.
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5: Eu sou Paula Groba.
6: E eu sou Humberto Pinheiro.
5: E estes são os destaques de hoje do Jornal do Senado, que começa agora.
6: Em segundo dia de discussões, fim da escala 6-1 gera debate sobre momento da votação.
5: Senadores divergem sobre MP que proíbe bets no Brasil.
6: Agentes de trânsito podem ter lei geral e porte de arma.
5: Boa noite.
6: Boa noite.
5: A proibição das bets em todo o país divide governo e oposição no Senado. Na volta dos trabalhos parlamentares após o primeiro turno das eleições, os senadores discutem os efeitos da medida provisória que suspende a atuação das empresas de apostas.
6: Em vigor desde 25 de setembro, a MP é questionada no Supremo Tribunal Federal por representantes do setor que alegam violação à segurança jurídica e à livre iniciativa. Os detalhes com o repórter Alexandre Campos.
7: O futuro da medida provisória que proíbe as bets em todo o território nacional está nas mãos do Supremo Tribunal Federal. Relator de ações que questionam a constitucionalidade da lei que regulamenta as apostas de quota fixa no país, o ministro Luiz Fux deve decidir também sobre os pedidos de entidades ligadas ao setor para suspender a eficácia da MP editada pelo governo em 25 de setembro. Associações das empresas que exploram esse negócio no país e de emissoras de rádio e TV, além de clubes de futebol, alegam que o texto gera insegurança jurídica e viola o princípio da livre iniciativa. Ao se manifestar contrariamente à exploração de apostas no país, a senadora Damaris Alves, do Republicanos do Distrito Federal, afirmou que os representantes desse segmento têm razão em questionar a proibição imediata por meio de medida provisória.
8: Eles contrataram. Existe contrato de publicidade com emissoras. Então, quando você tem um contrato de publicidade, você já contratou um monte de gente. Então, vai ter desemprego. Então, que acabe-se com as bets de forma escalonada, dando para o segmento a oportunidade de interromper os seus contratos sem prejudicar tanta gente. Mas podemos, por exemplo, de imediato proibir as publicidades. Eu sou relatora do projeto que proíbe a publicidade. Isso sim, vamos proibir a publicidade. Agora, acabar do jeito, o Congresso cometeu um erro em liberar, agora vai cometer um outro erro acabando dessa forma.
7: Já o senador Jax Wagner, do PT da Bahia, acredita que se o ministro Luiz Fux não for favorável à ação que questiona a MP, o texto deve ser aprovado pelo Congresso Nacional.
9: Eles ingressaram no STF, eu não sei qual vai ser a posição do ministro Fux, que foi para quem foi distribuído. Aqui eu acho difícil que alguém sustente contra o que virou uma doença social de graves consequências no Brasil inteiro. Então, defender o dinheiro dos donos da Rebetes contra o suicídio e a depressão de milhares de pessoas, eu acho muito difícil.
7: Além de proibir as bets em todo o território nacional, a MP editada pelo governo veda publicidade, propaganda e patrocínio relacionados a esse tipo de atividade e impõe obrigações aos provedores de aplicações de internet e lojas virtuais, como o impedimento de oferecer produtos ou serviços referentes a apostas.
5: E os agentes de trânsito podem ganhar uma lei geral para unificar o regime jurídico da carreira em todo o país.
6: A proposta, já aprovada na Comissão de Segurança Pública e em análise na Comissão de Constituição e Justiça, também garante o direito ao porte de arma de fogo para profissionais que atuam em atividades externas. Repórter Bruno Lourenço.
10: A proposta de lei geral dos agentes de trânsito aprovada na Comissão de Segurança Pública reconhece a carreira como típica de Estado. O relator, senador Efraim Filho, do PL da Paraíba, destacou que esse entendimento evitaria a delegação integral de suas atribuições a empresas privadas. Sobre o porte de arma, o senador defendeu, na ocasião, a previsão de que o direito seja restrito aos agentes que trabalham diretamente na fiscalização ostensiva.
11: Apesar de considerarmos valorosa a previsão de porte de arma de fogo para os agentes de trânsito, é necessário limitar esse direito àqueles servidores que exerçam atividades de forma ostensiva e externa, tendo em vista o caráter finalístico restritivo do Estatuto.
10: O texto, que será analisado agora na Comissão de Constituição e Justiça, tem o objetivo ainda de evitar uma ampliação conceitual excessiva da atividade policial, ao assegurar que as atribuições de engenharia e educação continuem sendo partes integrantes da segurança viária, sem serem descaracterizadas. Depois da CCJ, o projeto de lei vai ao plenário do Senado.
5: Tomou posse nesta terça-feira a nova senadora pelo Distrito Federal, Leani Lemos, do PSB. Servidora de carreira do Senado desde 1993, ela ocupa a vaga da senadora Leila Barros, de quem é primeira suplente. Leila está licenciada por 120 dias para tratar de interesses particulares. O afastamento termina em fevereiro de 2027.
6: No primeiro discurso como senadora, Leani disse que vai atuar em defesa da democracia, do fortalecimento das instituições e do federalismo. Também citou como prioridades uma gestão pública eficiente, a redução das desigualdades e a ampliação de oportunidades. Emocionada, Leani lembrou sua trajetória no Senado e a história do pai, um paraibano que chegou a Brasília em 1958 para trabalhar na construção do prédio do Congresso Nacional.
12: Hoje, os netos do meu pai estão aqui, na tribuna de honra, mas muitos outros netos de candangos continuam a lutar por um emprego, um salário digno, uma jornada digna, uma jornada que não seja 6x1 e uma vida de alegria com suas famílias. É tudo o que essas pessoas pedem e é pouco.
5: E a proposta que acaba com a escala 6x1 no Brasil avançou mais uma etapa no Senado, mas o momento da votação divide os senadores.
6: Na segunda sessão de discussão, a oposição questionou a decisão de acelerar a análise às vésperas do segundo turno das eleições. Já a base do governo defendeu a votação e classificou o fim da escala 6x1 como uma reivindicação histórica dos trabalhadores. Repórter Douglas Castilho.
13: Líder da oposição, o senador Rogério Marinho, do PL do Rio Grande do Norte, questionou o fato de o governo pautar o tema às vésperas do segundo turno.
14: Não nos negamos a discutir jornada, não nos negamos a discutir esse ou qualquer outro assunto. A estratégia é que o regimento seja cumprido, que haja discussão, que haja interstício, que não haja atropelo. Nós não somos contra nem a favor do fim da escala 6x1, nós somos a favor de que haja uma jornada flexível. Quem trabalha precisa ter a condição de escolher e fazer a sua própria condição de trabalho.
13: A líder do governo no Senado, Tereza Leitão, do PT de Pernambuco, disse que já está colhendo assinaturas para acelerar a tramitação.
15: Meu desejo era que essa PEC fosse votada aqui no plenário imediatamente depois da aprovação quase unânime na Comissão de Constituição e Justiça. O que é que pode mudar este rito? É um calendário especial. Estamos recolhendo as assinaturas.
13: Faltam 3 sessões de discussão para a votação em primeiro turno e outras 3 para o segundo turno. Entre os 2 momentos, deve haver um intervalo de 5 dias úteis que poderá ser modificado caso o requerimento de Tereza Leitão seja aprovado.
3: Eleições 2026.
5: Você sabia que eleitores que não votaram no último domingo podem votar normalmente no segundo turno? Isso acontece porque a Justiça Eleitoral considera cada turno como uma eleição independente. Por isso, o não comparecimento à primeira etapa da votação não impede a participação no segundo turno. Para votar, a eleitora e o eleitor precisam apenas estar com o título em situação regular, ou seja, o documento não pode estar cancelado nem suspenso.
6: No dia 25 de outubro, o Distrito Federal e 6 estados irão eleger seus governadores. Na mesma data, ocorrerá em todo o país o segundo turno para escolher o presidente da República. O senador Paulo Paim, do PT do Rio Grande do Sul, enfatizou a importância de voltar às urnas. Na avaliação dele, os eleitores devem comparar os projetos dos 2 candidatos e acompanhar os debates que devem ocorrer antes da eleição.
16: No fundo, pede para que as pessoas votem, que assim é a democracia. Mas comparem os 2 projetos. São 2 projetos. Você pode escolher. Quando der o debate dos 2 candidatos, cada um vai demonstrar o que fez durante a vida e o que pretende fazer ganhando as eleições.
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1: Edição de Paulo Groba e trabalhos técnicos de Eliseu Caires, o Jornal do Senado fica por aqui. Acompanhe agora as notícias da Câmara dos Deputados. Boa noite.
2: Boa noite e até amanhã.
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4: Plenário da Câmara pode votar mudanças na legislação sobre mineração.
5: 12 partidos e 2 federações não cumpriram a cláusula de barreira.
4: Bancada feminina manterá atuação suprapartidária na próxima legislatura.
5: Boa noite. Deputadas da bancada feminina afirmam que a atuação do grupo continuará sendo suprapartidária em 2027. Os resultados das urnas mostraram um aumento de 90 para 109 deputadas entre os 513 que compõem a Câmara. A repórter Silvia Munhato tem as informações.
6: Deputadas da bancada feminina da Câmara acreditam que, apesar da acentuada divisão ideológica do país, reafirmada nos resultados do primeiro turno das eleições, a atuação do grupo continuará sendo suprapartidária. Em entrevistas ao programa Painel Eletrônico da Rádio Câmara, tanto a deputada Jaque Rocha, do PT do Espírito Santo, atual coordenadora da bancada, quanto a deputada Soraya Santos, do PL do Rio de Janeiro, defenderam, por exemplo, a luta pela reserva de cadeiras para as mulheres no parlamento. Hoje há reserva de 30% para candidaturas femininas, com recursos proporcionais, mas não de cadeiras. Jaque Rocha acredita que a reserva poderia começar com os mesmos 30%. A partir de 2027, a bancada vai subir de 90 para 109 deputadas, em um total de 513, ou seja, pouco mais de 20%. Para Soraya Santos, a reserva poderia ser de 50%, já que as mulheres representam 52% do eleitorado. Segundo ela, isso poderia até reduzir os ataques contra as candidaturas femininas.
7: Se você perguntar para as deputadas e parlamentares dos países europeus, elas não sofrem esse tipo de ataque. Por quê? Porque as cadeiras já estão lá definidas, 50% para um, 50% para outro, ou 30% que seja. Isso já está consolidado. Então, as mulheres, ainda por cima, sofrem ataques de formas diferentes para que elas se desestimulem na disputa eleitoral.
6: Soraya Santos lembra que ainda há muito o que fazer, já que estados como Piauí e Roraima e o Distrito Federal não elegeram nenhuma mulher como deputada federal. Para Jaque Rocha, as mulheres acabam se unindo em relação a várias pautas que são comuns.
8: A gente consegue colocar o direito das mulheres acima de qualquer questão ideológica ou até mesmo de pensamento individual. No dia de hoje, infelizmente, as estatísticas nos mostram que vão morrer 4 mulheres vítimas de feminicídio no nosso país. Então, nós não podemos fechar os olhos para esses dados e estatísticas.
6: Jaque Rocha explicou que a principal pauta é colocar mais recursos no orçamento para temas como combate à violência contra a mulher e o apoio ao empreendedorismo feminino. Da Rádio Câmara de Brasília, Silvia Munhato.
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1: Eleições.
4: 12 partidos e 2 federações não cumpriram a cláusula de barreira nas eleições deste ano, mas a situação ainda pode mudar com decisões judiciais. Quem explica os detalhes é a repórter Paula Bittar.
10: Nas eleições deste ano, 12 partidos políticos e 2 federações não atingiram a cláusula de barreira. Criada em 2017, a cláusula estabelece critérios para que as

0: legendas possam acessar os recursos do Fundo Partidário e o tempo de rádio e TV destinado à propaganda partidária. Segundo as regras, os partidos precisavam obter nas eleições para deputado federal ao menos 2,5% dos votos válidos distribuídos em pelo menos 9 estados, com um mínimo de 1,5% dos votos válidos em cada um. A outra opção era eleger pelo menos 13 deputados federais, distribuídos em no mínimo 9 estados. PDT, Agir, Mobiliza, Avante, PSTU, PCB, PRTB, DC, PCO, Democrata, UP e Missão foram as legendas que não passaram na cláusula de barreira. Desses, apenas PDT, Avante e Missão elegeram algum deputado. Já as federações que não cumpriram os critérios foram PSOL Rede e PRD Solidariedade. Marina Lacerda, cientista política e professora do mestrado da Câmara, ressalta que o papel da cláusula de barreira é evitar uma superfragmentação partidária e permitir o debate político.
1: Qual é o objetivo do sistema proporcional? Você representar a diversidade de opiniões que existem na sociedade. O problema do sistema proporcional é que ele pode ter regras que vão levando a uma fragmentação partidária imensa. Então, ao longo da última década, o Brasil foi criando regras para equilibrar. Não perder a representação de minorias e de grupos que não são majoritários na sociedade, mas também de ter uma racionalidade do sistema partidário.
0: Mas esse equilíbrio nem sempre é perfeito, segundo a cientista política. Marina Lacerda cita o exemplo do PSOL, partido que não atingiu os critérios, mas que é conhecido por representar diversas minorias, tendo parlamentares indígenas e trans, por exemplo. A Federação PSOL Rede não atingiu a cláusula por uma diferença de 185 votos. O grupo alcançou 1,5% dos votos válidos para deputado federal em 8 estados, mas registrou 1,49% no Espírito Santo e elegeu 15 deputados federais, mas distribuídos apenas por 6 estados. O cientista político Paulo Castro aponta que as regras já têm surtido efeito com a redução de siglas com representação na Câmara.
2: Isso já reflete o movimento dos partidos de se unirem em federações para evitar eventuais problemas para atingir a cláusula de barreira. Então, a cláusula de barreira, ela segue, de fato, esse propósito para o qual ela se propõe, que é de diminuir o número de partidos para que a Câmara tenha um cenário de disputas nacionais, e não apenas partidos pequenos, que muitas vezes não têm ramificação nacional, que estão aqui representados, mas sem essa capacidade de participar do grande debate político brasileiro.
0: Mas a situação dos partidos que ficaram fora da cláusula ainda não está completamente definida. Decisões judiciais podem alterar a validade de votos e os percentuais. Partidos podem se fundir ou incorporar outras legendas ou ainda entrar em uma nova federação. Da Rádio Câmara, de Brasília, Paula Bittar.
3: Segurança Pública.
4: Zuco do PL do Rio Grande do Sul é um dos autores da proposta que torna obrigatório o trabalho de presos condenados em regime fechado e semiaberto. Pelo texto, metade da remuneração obtida com a atividade deve ser destinada ao custeio e à manutenção do sistema prisional.
5: A outra metade do salário, segundo o deputado, seria repassada à família do detento. Zuco argumenta que os recursos destinados ao sistema prisional podem financiar melhorias na infraestrutura das unidades, além de ações de segurança, ressocialização e capacitação profissional dos presos.
3: Educação.
4: Os deputados estão analisando um reforço da inclusão escolar de pessoas autistas e com altas habilidades. O repórter José Carlos Oliveira tem mais detalhes sobre a proposta.
6: A Câmara dos Deputados analisa projeto de lei com foco na inclusão escolar de pessoas com transtorno do espectro autista. O texto original da deputada Carla Dixon, do PL do Rio Grande do Norte, já foi aprovado nas comissões de Educação e de Defesa dos Direitos das Pessoas com Deficiência, que estenderam as medidas também para os estudantes com altas habilidades ou superdotação na rede pública da educação básica. A proposta cria a política Incluir, com o objetivo de apoiar ações voltadas à permanência, à participação e à aprendizagem desses estudantes. A Câmara tem uma frente parlamentar de proteção às pessoas com transtorno do espectro autista, coordenada pelo deputado Felipe Beccari, do Podemos de São Paulo.
7: Existem muitos projetos parados na Câmara dos Deputados que tratam desse universo do autista. Então a gente precisa resgatar esses projetos, atualizá-los, fazer um novo bloco, né, que atenda às necessidades dos autistas hoje, para que a gente consiga avançar nas políticas públicas.
6: O projeto de lei que reforça a inclusão escolar de pessoas autistas e com altas habilidades ainda vai passar por votação nas comissões de Finanças e Tributação e de Constituição e Justiça. Da Rádio Câmara de Brasília, José Carlos Oliveira.
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1: Transportes. Projeto obriga companhias aéreas e operadores aeroportuários a oferecer equipamentos mais seguros para embarque e desembarque remoto. A proposta de Maurício Neves, do PP de São Paulo, prioriza idosos, pessoas com deficiência, gestantes, lactantes e passageiros com mobilidade reduzida.
2: O deputado acrescenta que o texto prevê o uso de rampas e plataformas elevatórias, mas proíbe escadas íngremes como o único acesso para esses passageiros. Segundo Maurício Neves, o projeto também estabelece multas para empresas que descumprirem as regras.
1: Agricultura. Daulo Barreto, do União da Bahia, apoia a proposta que cria regras diferenciadas para pequenos produtores rurais que cometerem infrações ambientais. Em vez de sofrer imediatamente sanções, como embargo da atividade ou a apreensão de produtos, eles terão 24 meses para corrigir os danos.
2: Daulo Barreto avalia que o prazo permite a adequação ambiental sem interromper a produção, que garante o sustento da família. Pela matéria em tramitação na Câmara, as penalidades poderão ser aplicadas caso o produtor não faça as correções dentro do período estabelecido.
1: Jorge Brás, do Republicanos do Rio de Janeiro, propõe manter as exigências sanitárias para importação de amêndoas de cacau da Costa do Marfim e impedir a flexibilização de regras. A ideia é proteger as plantações brasileiras contra pragas que podem chegar com o produto importado.
2: Jorge Brás defende que qualquer alteração nas regras seja feita somente após uma análise formal dos riscos e com base em evidências científicas. O deputado argumenta ainda que é preciso garantir mais proteção à produção nacional de cacau.
1: Tião Medeiros, do PP do Paraná, propõe retirar a exigência do Registro Geral da Atividade Pesqueira para os produtores de peixes e outros animais aquáticos. O deputado explica que a medida evita burocracia e custos adicionais para os aquicultores.
2: O deputado acrescenta que a produção já é fiscalizada por meio da nota fiscal e da guia de trânsito animal, que garantem o controle sanitário e a origem dos produtos. Para Tião Medeiros, exigir também o registro não traz mais segurança e pode dificultar a comercialização.
1: Votação. Vários projetos polêmicos e com urgência aprovada podem ser incluídos na pauta de votações do plenário. Uma dessas propostas prevê mudanças na legislação sobre mineração. Saiba mais sobre a perspectiva de votações na reportagem de Antônio Vital.
3: Depois do primeiro turno das eleições, diversos projetos estão prontos para entrar na pauta de votações do plenário da Câmara. Um deles é o que reduz a jornada normal de trabalho para 40 horas semanais e garante 2 dias de repouso semanal remunerado, sem redução de salário. O projeto apresentado pelo governo regulamenta a proposta de emenda à Constituição aprovada pelos deputados no primeiro semestre e que aguarda análise pelo Senado. O projeto prevê regras de transição, como a da proposta de emenda à Constituição já aprovada. A jornada passa a ser de 42 horas semanais 2 meses depois da publicação da lei. Um ano depois desse prazo, passa a valer o limite definitivo de 40 horas semanais, mas ainda não há consenso para a votação do projeto, que é criticado pela oposição e por entidades empresariais. Também pode ser votado o projeto que aumenta o limite de receita bruta anual para os microempreendedores individuais, os MEIs. Hoje podem ser enquadrados como MEI, pagando menos impostos, microempreendedores que faturem até R$ 81 mil reais por ano. O projeto aumenta esse limite para R$ 130 mil reais. Além disso, permite que o MEI contrate até 2 empregados. Hoje pode contratar apenas 1. Esse texto, porém, pode ainda ser alterado até a data da votação. O governo admite um teto de R$ 140 mil reais para os microempreendedores. Outro projeto que ganhou regime de urgência e pode ser votado a qualquer momento é o que altera diversos pontos da legislação da mineração. Entre outras medidas, o texto amplia o conceito de garimpeiro e cria um leilão social que vai ofertar áreas de menor volume de minérios e pode beneficiar cooperativas de garimpeiros, que terão prioridade no processo de autorização. A proposta foi apresentada por um grupo de trabalho criado em 2022 e é assinado pelo deputado Felipe Barros, do PL do Paraná, coordenador do grupo, que foi eleito senador. A justificativa é que o projeto dá mais agilidade ao processo de mineração. Um dos pontos dispensa o licenciamento ambiental para lavras se a tecnologia usada não provocar impactos significativos. O regime de urgência provocou discussão no plenário. O governo se manifestou contra...

0: proposta e pediu mais discussão antes da votação, como disse a deputada Érica Cocai, do PT do Distrito Federal.
1: Esse projeto é para legalizar o garimpo, e legalizar o garimpo sem regras. O Brasil inteiro viu o desastre que houve no território Yanomami, pela ação sem regras do próprio garimpo. Porque não dá para ficar todo o tempo passando a boiada, porque meio ambiente é fundamental para a própria soberania. Mas nós também temos a posição do Ministério do Planejamento, da Casa Civil, contra esta proposição. Não dá para liberar, como está se propondo, o garimpo sem regras.
0: Já o deputado Joaquim Passarinho, do PL do Pará, relator do grupo de trabalho que apresentou a proposta, defendeu as mudanças na lei de mineração. Segundo ele, o objetivo é permitir que pequenas empresas atuem no setor.
2: No nosso projeto, não há nenhum tipo de restrição ao meio ambiente, não há nenhum tipo de facilitação, não há anuência prévia, não há tácita, não há nada disso. Pelo contrário, o que nós estamos tentando é tirar da mão de 5, 6 empresas, umas nacionais, outras internacionais, que detêm quase todo o subsolo nacional pesquisado. Está na mão de 5 empresas. E essas empresas não dão anuências para as menores empresas trabalharem. E o subsolo brasileiro, ele é do povo brasileiro.
0: Outras propostas que podem ser votadas foram apresentadas como prioridade no primeiro semestre pela Frente Parlamentar da Agropecuária. Um dos projetos suspende por 2 anos sanções e embargos ambientais a pequenos produtores rurais. A medida não tem apoio do governo, que argumenta que na Amazônia Legal, isso pode significar a suspensão de sanções a quem possui propriedades de até 400 hectares. Outro projeto pronto para ser votado é criticado pela oposição desde o início do ano e ainda não tem consenso para ser votado. A proposta combate a misoginia, que é como se chama o ódio, desprezo ou preconceito contra as mulheres. O texto, já aprovado pelo Senado, foi alterado pela deputada Tabata Amaral, PSB de São Paulo, coordenadora do grupo de trabalho que analisou a proposta. O texto aprovado pelo Senado equipara a misoginia ao crime de racismo, o que a torna inafiançável e imprescritível. Na nova versão, a relatora alterou principalmente a definição de misoginia. Ela retirou os termos ódio e aversão à mulher, previsto no projeto original para caracterizar a misoginia e considerados vagos pela oposição. Na nova versão, misoginia é descrita como a prática, a indução ou a incitação de menosprezo ou discriminação contra a mulher que promova violência. A pena prevista é de 2 a 5 anos de prisão. Da Rádio Câmara de Brasília, Antônio Vital.
3: Justiça. Paulo Litro, do União do Paraná, apoia a proposta de emenda à Constituição que estabelece mandato de 12 anos sem recondução para ministros do Supremo Tribunal Federal. A medida mantém as 11 vagas da corte com idade de ingresso entre 45 e 70 anos.
4: A PEC, apoiada por Paulo Litro, também divide entre executivo, legislativo e judiciário a indicação dos integrantes da corte. O texto ainda estabelece períodos de quarentena antes da indicação e depois da saída do STF.
3: A Câmara aprovou e encaminhou para o Senado projeto que atualiza a estrutura da Advocacia Geral da União. Vinícius Gurgel, do PL do Amapá, informa que o texto reorganiza e define atribuições das carreiras que integram o órgão responsável pela defesa jurídica da União.
4: Vinícius Gurgel avalia que a reorganização pode tornar mais eficiente a atuação da AGU, reduzindo sobreposições e tornando mais claras as competências dentro da estrutura institucional.
3: Projeto aprovado pelo Congresso e já transformado em lei, cria 8 varas federais no Amazonas e em Mato Grosso do Sul. João Maia, do PP do Rio Grande do Norte, avalia que a medida amplia a presença da Justiça Federal em regiões com demanda crescente.
4: A nova lei, que contou com o apoio de João Maia, também cria cargos de juízes e servidores para reforçar o atendimento de processos ambientais, fundiários, previdenciários e criminais.
3: Termina agora o Jornal Câmara dos Deputados, produzido pela Rádio Câmara, com trabalhos técnicos de Everson Urani e apresentação de José Carlos Andrade e Luciana Vieira. Uma boa noite para você.
4: Uma ótima noite. A Voz do Brasil volta amanhã.
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1: Terminou a Voz do Brasil e agora estamos começando aqui o programa Maratona. Hoje é quarta-feira, meio de semana, uma ótima quarta pra você, ligado com a gente, tá curtindo aqui a Rádio V. Hoje é dia 7, obrigado aí pela sua companhia, pela sua audiência, você de Videira e municípios que fazem parte dessa grande região meio-oeste catarinense e que acompanha também pela internet. Boa noite pra todo mundo, tamo chegando, tamo no ar até meia-noite com Maratona. Sou Marcone Serafini, bora curtir muita música agora, vamos começar com o Alexandre Carro. Forte abraço, uma ótima noite, vem comigo, ótima quarta-feira.
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0: Meia-noite 10.
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0: meia-noite 34.
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0: Meia-noite, 54.
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0: 2h29.
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0: 2:57.
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0: 3:28.
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0: 4 e 1.
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0: 4:21.
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0: 5 horas.
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0: 5:19.
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0: 5:37.
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2: Olá, um bom dia pra você que tá curtindo a programação da Rádio V. Como é que você está? Tudo certo contigo? Eu estou bem, melhor agora de estar com você no Despertador. Até às 8, trazendo música e informação pra sua manhã ficar da melhor forma nessa quinta-feira, dia 8 de outubro, aqui na Rádio V. Junto comigo, timaço de patrocinadores, a Carbone, Fiat, Oral Unique, Gran Casa e o Supervisa Atacadista. O Despertador vai começar assim. Gabriel Pensador Macaco junto com Passaporte pra Fé. Uma ótima manhã pra você que tá curtindo a Rádio V. Bom dia!
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0: Jota Quest, finalizando a primeira sequência com Numa Boa. Também teve o Sugar Ray pra você se recordar de Falls Apart, um clássico de 99.
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0: E começando com as notícias do portal RBV, que o governo bloqueou mais de 13 mil sites de apostas ilegais no país. O governo federal solicitou o bloqueio de mais de 13 mil plataformas irregulares de jogos desde o final de setembro, cerca de 1,32 bilhão de reais aguardam devolução para milhares de apostadores após o encerramento das operações autorizadas. Aproximadamente 40 contas com saldos elevados serão investigados por suspeita de lavagem de dinheiro. Para mais informações e a matéria completinha, você encontra acessando o portal rbv.com.br. Rádio V 6:22.
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0: E é assim a sua manhã aqui na Rádio V, Dua Lipa com Houdini e também antes os garotinhos Léo Guima, Coração de Lata, numa sequência agora no seu despertador, também trazendo informação.
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0: Chegando com a notícia direta do portal RBV que o futsal Sodão de Videira está disputando amistosos inclusivos no sul catarinense. A equipe de futsal Sodão de Videira viaja nesta sexta-feira para Balneário Arroio do Silva para dois amistosos. O evento marca o segundo encontro

0: entre as equipes, após partidas realizadas no ano passado em Videira. O projeto conta com o apoio da Fundação Municipal de Esportes, a APAE, a Ávia e a Prefeitura Municipal de Videira. Para você conferir a matéria completa, é só acessar portalrbv.com.br. Rádio V 6h40.
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0: E trazendo mais notícias do portal RBV, que a Comarca de Videira doou um veículo para Iomerê. A Comarca de Videira realizou a entrega de um veículo Renault Logan ao município de Iomerê, integrante da área de abrangência da unidade judiciária. O automóvel foi recebido pela prefeita Lucy Peretti em um ato conduzido pelo juiz Rafael Oliveira Duarte, diretor do Fórum de Videira. A doação integra o processo de renovação da frota do Poder Judiciário de Santa Catarina, que começa a substituir gradativamente veículos movidos a combustão por veículos elétricos e também híbridos. Para mais informações, acesse portalrbv.com.br.
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Que sequência, hein? Finalizando a primeira hora do Despertador com Oasis e Champagne Supernova. Você também curtiu Capital Inicial com a Mariana Walker em Pensando em Você. Um ótimo dia pra você que tá ouvindo.

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0: Estamos chegando com mais uma sequência para você do Despertador aqui na Rádio V. Bora ouvir?
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0: Ella Langley, Morgan Wallen, finalizando mais uma sequência do Despertador com I Can't Love You Anymore. Você também curtiu Armandinho com Outra Noite Que Se Vai. E agora, bora para as notícias do Portal RBV.
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0: Santa Catarina supera a taxa de doadores de órgãos de 2025 e mantém liderança nacional. Santa Catarina registrou 45 doações por milhão de habitantes entre janeiro e agosto de 2026. O índice de não autorização familiar caiu para 31% no estado catarinense. O programa estadual já beneficiou 26 mil pessoas com órgãos, tecidos ou células. Para mais informações e a matéria completa, é só acessar

0: portalrbv.com.br.
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5: Bom dia para todos os ouvintes. A quinta-feira tem uma variação de nuvens, pessoal, permitindo certos momentos aberturas de sol, temperaturas que ainda têm uma certa elevação no decorrer do dia, mas à medida que a quinta-feira ocorre, o céu vai ficando encoberto e pancadas de chuva voltam a estar previstas aqui para o meio-oeste. Quanto mais no decorrer da tarde para a noite, maior essa possibilidade, porque é o avanço de uma instabilidade de um sistema frontal da parte do Rio Grande do Sul em direção ao nosso estado, e aí vai depender da velocidade do avanço desse sistema para a gente ter algumas pancadas de chuva, mas até terminar o dia, esta é a previsão. De maneira um pouco mais irregular neste primeiro momento da quinta, estão chovendo em alguns pontos, nem tanto em outros, mas aonde chove, atenção para uma trovoada, uma descarga elétrica. E à medida, pessoal, que nós temos a sexta-feira, o céu vai ficando cada vez mais encoberto, chove na sexta-feira, aumenta muito a possibilidade a qualquer hora do dia, não que chova o dia inteiro, mas nos 3 turnos, nuvens carregadas vão atuar por aqui, e aí a gente acaba tendo temperaturas de 21, 23 graus, mas até mesmo com alguns temporais, isso mais localizados, mas faz parte. Abraço a todos, informações do tempo, da Puchowski Meteorologia.
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0: Esse é o Despertador com Vitor Clay e tudo me lembra você.
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0: Também teve nessa sequência Liso e o Detonautas com Rádio Love Nacional.
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0: E agora trazendo o giro esportivo com os jogos que aconteceram ontem pela 29ª rodada do Brasileirão e também os que acontecerão hoje. Começando com o Remo, que empatou com o Grêmio em 1-1. Também teve o empate do Bragantino com o Mirassol, também em 1-1. Tivemos o jogo do Internacional contra o Corinthians, onde o Inter ganhou de 2-1, o Vitória, que ganhou da Chapecoense por 4-0, o Botafogo, que perdeu dentro de casa para o Vasco em 2-1, e o Cruzeiro, que ganhou do São Paulo por 2-0. E agora falando dos jogos que acontecerão hoje. O Santos vai jogar contra o Flamengo às 7h30 da noite, o Atlético Paranaense e o Mineiro vão jogar às 8h, o Fluminense e o Curitiba às 9h30 e o Palmeiras e Bahia também às 9h30, valendo também pela 29ª rodada do Brasileirão.
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1: Já estamos às últimas do despertador de hoje. Logo depois vem o plugado.
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0: James Blunt chegando agora no finalzinho do Despertador pra finalizar mais um bloco último com Tits Like Summer. Você também curtiu a Isa com o Marcelo Falcão em Pesadão. No oferecimento da Carbone Fiat Oral Unique Gran Casa e o Supervisa Atacadista, o Despertador vai ficando por aqui. A gente vai pro break e logo depois a Cris já tá junto comigo pra gente fazer a sua manhã muito melhor aqui no Plugado.
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3: Rádio B. Olá. Bom dia, seus lindos! Uma excelente manhã de quinta-feira para você ligado, sintonizado e a partir de agora também tá por aqui plugado junto com a gente em 102,9 FM. Essa é a Rádio V de Videira, Santa e Bela Catarina, ao vivo todas as manhãs para te fazer companhia aí enquanto você também começa o seu dia. É uma honra pra gente fazer parte da sua rotina, viu? Obrigadão aí por estar sintonizado junto com a gente e até às 10 horas da manhã, o Plugado está no ar. 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Dia 8 de outubro de 2026, um ótimo dia pra você. Deixa seu bom dia aí também, Léo Betoni, por aqui nesta manhã.
4: Bom dia, Cris, e bom dia pra toda a galera que tava junto comigo no despertador e agora está junto com a gente no
3: Plugado. Já despertou e agora está plugado. Você vê que tem uma lógica esses
4: claro.
3: Programas, né?
4: E depois você vai mandar ver.
3: Isso aí, é nessa levada, é nessa pegada aí, nessa crescente que a gente vem e chega cheio de vontade pra levar e entregar muita música boa, informação, aquele bate-papo legal. Pra começar, a gente, como diz o Léo aqui, a gente tem uma pauta e um sonho. Que você participe e mande sua mensagem aqui no 99101-1828 e deixa o programa muito mais divertido.
4: Isso aí.
3: Pauta do dia hoje, Léo Betoni.
4: Que comida de outra região do Brasil que você adotaria fácil pra sua rotina?
3: Opa, vamos pensar em comida logo cedo, gente. Meu
4: Fome
3: Deus
4: já?
3: Do céu. E aí, tomou cafezinho? Então, responde pra gente aí. Qual é a comida, né, de qualquer outra parte do Brasil que tem comidas típicas?
4: Sim.
3: Aí? O nosso Brasilzão é tão grande que você comeria todo dia aí, colocaria
4: Qual?
3: Na sua rotina, hein? Conta pra gente. Enquanto isso, bora curtir música? Zé Neto e Cristiano, chegando com Cadeira Cativa. Bom dia pra você, uma excelente quinta-feira.
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0: Adivinha, sucesso de Lewis Capaldi aqui na programação Someone I Love It. Tocando por aqui também o som da Malta com Diz Pra Mim e o Zé Neto e Cristiano com Cadeira Cativa, abrindo os trabalhos dessa manhã de quinta-feira. Uma manhã de quinta-feira ensolarada aí,
1: ainda
0: né?
1: Ainda bem.
0: Temos muitas nuvens aí e a previsão é pra chuva durante o dia. Mas bora aproveitar essa manhãzinha gostosa que tá fazendo e com música fica ainda muito melhor.
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0: Boa, e ó, seguinte, hein? Manda sua mensagem aí, participa da nossa pauta do dia. Até às 10 horas da manhã, a gente quer saber da sua opinião aqui, tá?
1: Que comida de outra região do Brasil que você adotaria pra sua rotina?
0: Conta pra nós. 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Já, depois do intervalo, a gente traz as curiosidades e mais música pra você. Bora ficar junto? Plugado tá no ar. 8h19.
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0: Tamo junto, meus parceiros!
1: Rádio V, Atitude 67, João Bosco Vinícius, Chora Me Liga, Alex Medina com Bruno Rosa, Nada Me Faz Esquecer, tocou a Isa com Meu Talismã e Maroon 5 com Lisa Priceless, tocando por aqui na programação da Rádio V, fazendo a trilha sonora do seu início de dia aí, desta quinta-feira, dia 8 de outubro de 2026, junto

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0: Por aqui a gente segue fazendo companhia para você que está no carro, levando a gente na carona.
1: Tá em casa, de boa, hoje, aproveitando.
0: É isso aí, tá trabalhando, então bom trabalho. Galera do comércio, o pessoal que trabalha nas oficinas, na indústria, tá levando também a Rádio V pro seu dia aí. Muito obrigada, viu? E por aqui a gente segue até as 10 horas da manhã, querendo saber a sua opinião na sua, na pauta do dia, né? O que que você traria aí de comida de outra região do Brasil que você colocaria na sua rotina? Você tem alguma, Léo, pra compartilhar com a audiência?
1: Hoje eu tô afim de falar as que eu não experimentei. Ainda não experimentei, mas eu tenho vontade.
0: Legal. Curiosidade,
1: uma,
0: né?
1: Que tá desde a minha infância que eu tenho vontade é a tal do Pato no Tucupi. Por causa do ABC da Amazônia.
0: A gente assistia na TV, né? Eu também. Tenho vontade de provar.
1: Eu tenho interesse em saber como é que é o gosto do pato no Tucupi. Nunca experimentei.
0: Eu não sei nem do... eu sei que vai pato.
1: Eu sei que vai Tucupi, mas agora o que que é? O pato eu sei o que que é. O Tucupi
0: é que, na verdade, exatamente, eu acho que o tempero, né? O preparo é muito diferente.
1: É, como se fosse uma... Não é uma salada, é uma coisa diferente que dele vai misturando no pato ali, que dá o tempero, um tempero mais forte, pelo que eu sei.
0: Eu não faço ideia do que... Tem que dar um Google pra saber como é que é a receita desse negócio aí. Mas acho que mesmo que a gente tentasse fazer, não ficaria tão parecido ou igual, né? Ao que o pessoal faz lá na região norte do país, né? Muito, muito tradicional no Pará,
1: sim,
0: na Amazônia, né? E você, conta pra gente aí, qual é a comida de outra região do estado? Vamos mudar a pergunta aqui, que você teria curiosidade de provar ou que você adotaria aí pra sua rotina fácil, fácil, tá bom? Conta pra gente enquanto vamos trazendo as curiosidades pra você.
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0: Hoje é dia 8 de outubro de 2026, é quinta-feira e estamos na primavera. Já se passaram 281 dias do ano, faltam 84 pra gente se despedir aí do 2026. E hoje a lua é minguante.
1: Hoje, eu não sabia que tinha dia disso, mas hoje é dia do asfaltador, dia do nordestino também, dia nacional pelo respeito, pelo direito à vida e também dia nacional do combate a cartéis.
0: Muito bem, os acontecimentos que a gente dá o destaque hoje, nesse dia 8 de outubro, é que lá em 1988, há 38 anos atrás, aconteceu a última apresentação ao vivo do cantor Freddie Mercury em sua carreira solo.
1: Exatamente. Ele estava fazendo, vamos dizer, os shows ali que estava divulgando as Olimpíadas em Barcelona. Que era aquele que todo mundo conhece dele cantando ópera junto com aquela outra cantora.
0: Sim.
1: Que ficou bem famoso.
0: Isso lá em 1988. Mais alguns anos pra frente, em 1992... 34 anos atrás, no dia 8 de outubro, foi lançado o primeiro jogo da série Mortal Kombat, que se tornou um grande sucesso mundial. Ficou famoso, né, pelos personagens, pela história, pelas polêmicas envolvidas com o game também. E foi, sem dúvida nenhuma, um surto coletivo na época dos anos 90 aí. E hoje traz muita nostalgia, né? Inclusive
1: e
0: foi lançado o filme, né?
1: Sim.
0: Teve o filme esse ano que entrou em cartaz do Mortal Kombat. E eu vi também o trailer do outro, que era de luta.
1: Agora eu sinceramente não lembro. Mas o Mortal Kombat, fora essa parte do sucesso dele, ele é revolucionário nos videogames por causa da captura de movimentos. Porque ele foi o primeiro jogo que um dos primeiros jogos que gravou eles gravavam os lutadores antes pra conseguir passar pro jogo um realismo maior. Então ele deu essa mudada no mundo dos videogames e revolucionou a indústria.
0: Legal. E o que vai ser lançado agora é Street Fighter.
1: Ah, sim.
0: Vai estar lançado o filme aí, já tá rolando o trailer também. Trazendo também aqui mais curiosidade para você. No dia 8 de outubro, em 1993, 33 anos atrás, a Toni Morrison tornou-se a primeira afro-americana a ganhar o Prêmio Nobel de Literatura.
1: Uhum. E seguindo agora com os aniversariantes, relembrando o Didi, não o comediante, o futebolista e treinador de futebol brasileiro que faleceu em 2001.

0: e se estivesse vivo hoje faria 98 anos. Ele é um dos grandes ídolos do futebol brasileiro e foi bicampeão mundial com o Brasil em 58 e 62. Ele também foi eleito o melhor jogador da Copa de 58 e ficou famoso pelo lendário chute folha seca, que é o chute que você pega com o ladinho do pé na bola e ele dá aquela curva no finalzinho. A bola sobe e daí vai pra esquerda e vai pra direita, que confunde o goleiro. E seguindo com o Matt Damon, o ator, roteirista e produtor de cinema estadunidense, que tá fazendo 56 anos hoje. Ele nasceu em Cambridge, em Massachusetts, e ficou conhecido mundialmente por ter feito o filme Gênio Indomável, que escreveu com Ben Affleck, que rendeu a dupla o Oscar de melhor roteiro original.
1: Baita filme.
0: Também estrelou sucessos como Resgate do Soldado Ryan, 11 Homens e um Segredo, A Identidade Bourne, Os Infiltrados e também Perdido em Marte. E finalizando com Bruno Mars, o Bruninho tá fazendo 41 anos hoje. Nasceu em 85, o cantor e compositor estadunidense, que nasceu no Havaí e começou a se apresentar ainda criança com a família e depois decidiu se mudar para Los Angeles. Começou como compositor, produtor, antes de iniciar a carreira solo, que ganhou fama mundial e eu nem preciso dizer todos os sucessos que ele tem, porque são vários e vários.
1: E o cara arrasa demais, né? A última passagem do Bruno Mars pelo Brasil foi em 2024 e agora ele tá com uma nova turnê chamada The Romantic e passando por diversos países também. E ele tem muito essa coisa de pertencer ao país onde ele está se apresentando, né? Quando ele vem em 2024, foi um surto aí coletivo também do Bruninho, né? Fazendo a música que ele fez para apresentar na abertura dos shows, o vídeo que ele gravou e postou nas redes sociais usando uma camisa do Brasil, viralizou ele tomando uma cerveja com o cara no bar lá. Então é um cara muito, muito bacana.
0: E também
1: assim,
0: na cultura mexicana, ele fez um vídeo usando as roupas dos lutadores de luta livre, muito legal.
1: No Japão também, ele entrou no clima. É carismático demais. Eu sou suspeitaça a falar, porque hoje é um dos meus artistas favoritos da vida. Seguindo por aqui, é a hora de trazer o pensamento do dia.
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1: Tem coisa que só dói porque a gente continua esperando que seja diferente. E às vezes é algo que não vai mudar e você não tem esse controle. Bom dia. Pensa aí. 16 minutos, faltando para as 9.
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3: Santa Catarina registrou entre janeiro e agosto de 2026 uma taxa de 45 doadores efetivos por milhão de habitantes. O resultado já supera os 42,8 doadores por milhão registrados durante todo o ano de 2025, quando o estado também apresentou a maior taxa de doação de órgãos do Brasil. Outro indicador que apresenta melhora foi o índice de não autorização das famílias. Em 2026, a taxa está em 31%. Abaixo dos 32% registrados no ano passado. O avanço é ainda mais significativo quando comparado a 2007, quando 70% das famílias não autorizavam a doação de órgãos. O secretário de Estado da Saúde, Diogo Demarque, destaca que os resultados são consequência de uma política mantida e aprimorada ao longo de mais de duas décadas. Para mais informações, acesse o portal rbv.com.br.
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0: Rádio V, Vanessa da Mata com Ben Harper, Boa Sorte. Tocou também o Dilcinho com Péssimo Negócio e Danilo e Davi com Não Mexe Nas Minhas Gavetas.
1: Não.
0: Manhã de quinta-feira e a gente tá como feliz da vida de fazer parte da sua vida, da sua rotina. Todas as manhãs a gente se encontra por aqui com uma pauta diferente. Hoje a gente tá falando de comida, né, Léo Betoni?
1: Coisa boa. Qual comida de outra região do Brasil que você adotaria fácil na sua rotina?
0: Temos resposta chegando por aqui. Deixa eu mandar beijão aqui pra nossa audiência. A Vanessa diz assim, ó, tapioca. Além de ser saborosa, nutritiva, saudável, ela me traz muitas memórias afetivas também.
1: E é bom a tapioca.
0: Um beijo, Vanessa. Eu acho que a tapioca tem entrado cada vez mais, né?
1: Sim.
0: Na rotina aí também, fora do Nordeste.
1: É porque ela é muito prática.
0: Prática
1: você vai
0: demais.
1: Lá, põe um pouquinho numa frigideira, um ladinho do outro, 5 minutos, tá pronto.
0: E o que é a tapioca, né? Nada mais do que a fécula da mandioca.
1: Ah, sim.
0: Né? Ela e dá pra fazer com vários recheios.
1: Doce,
0: isso que
1: salgado.
0: É legal, isso que é legal, né? Tem essa versatilidade aí. Ela é uma iguaria típica brasileira feita com a fécula, né? Ou a goma extraída da mandioca.
1: Isso.
0: Mas, ó, vou dizer um negócio pra vocês. Difícil fazer a tapioca sem fazer uma bagunça, né?
1: É.
0: Porque espalha por tudo também. Tem que ter aquela tapioqueira lá mesmo própria pra isso, porque senão vira, você vai virar ela ali dentro da frigideira, vira no que é aquilo. Né?
1: Faz uma sujeira.
0: Um beijo, Vanessa. Obrigada por compartilhar junto com a gente aqui. Um beijão pra você.
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0: E antes de a gente trazer as notícias do portal RBV, os principais destaques, a gente aproveita para bater um papo com a Silvia, lá da Líder Farma, que também traz ofertas imperdíveis para essa quinta-feira, né, Silvia? 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
0: 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Abrindo a nossa segunda hora do Plugado por aqui com as informações e as notícias do portal RBV. Vamos falar de tempo? Vamos falar aí do clima, como é que vai ficar para esta quinta-feira? Olha, a chegada de uma nova frente fria aumenta a instabilidade aqui no estado, tá? A previsão indica chuva e temporais, acompanhados de raios, rajadas fortes de vento e possibilidade de granizo.

0: inicialmente no Grande Oeste a partir desta manhã. Inclusive, a gente percebe, né, um abafamento aí nessa manhã de quinta-feira, um calor assim que a gente já não está muito adaptado mais, né? E isso pode ocasionar, então, temporais. Apesar da mudança no tempo, as temperaturas ainda sobem nessa quinta-feira, tá? As máximas vão superar 30 graus no Grande Oeste e se aproximam também desse valor nas outras regiões de Santa Catarina. Amanhã, sexta-feira, o tempo permanece instável em todo o estado. A chuva começa em forma de temporais lá no extremo oeste e vai seguindo aí para todas as outras regiões do estado ao longo do dia. Temperaturas mínimas ficam entre 15 e 20 graus e máximas variando entre 25 e 30 graus.
1: E lá no portal RBV você vai achar uma matéria falando sobre as datas das matrículas e rematrículas nas escolas de Videira. As rematrículas para alunos da rede municipal ocorrem entre 14 e 23 de outubro. O período para novas matrículas será realizado de 3 a 13 de novembro. O atendimento no ICMS em janeiro terá foco recreativo devido às férias docentes.
0: Trazendo informação também, o STF deve julgar revisão criminal de Bolsonaro após o segundo turno. Outro destaque também falando de política, governo... Resultado do primeiro turno aí expõe o posicionamento político predominante do Centro-Oeste catarinense. Também está lá como capa do destaque do portal RBV. Vai acontecer também o Dia de Cooperar. Dia das Crianças acontece neste sábado em Videira, no Parque da UV. Está todo mundo convidado.
1: E o governo bloqueou mais de 13 mil sites de aposta ilegais no país. O governo federal solicitou o bloqueio de mais de 13 mil plataformas irregulares de jogos desde o final de setembro. Cerca de 1,3 bilhão de reais aguardam devolução para milhões de apostadores após o encerramento das operações autorizadas. Aproximadamente 40 contas com saldos elevados serão investigadas por suspeita de lavagem de dinheiro.
0: Muito bem, e também você encontra por lá segurança pública, economia, tudo que está acontecendo aqui em Videira e na região. Você vai abrir lá a página e vai encontrar também uma informação sobre o descaminho, que a polícia apreendeu 420 garrafas de vinho argentino. Também um acidente que aconteceu em Curitibanos. Motorista sem habilitação é preso após acidente por embriaguez. E a comarca de Videira que doou o veículo para Iomerê. Os detalhes de todas essas informações e também falando sobre esporte do futsal, futsal só down de Videira que disputa amistosos inclusivos no sul catarinense. Tudo isso com detalhes lá no portal rbv.com.br. É isso aí. Bora participar junto com a gente aí até às 10, o Plugado no Ar, trazendo música e informação pra você. 9:05.
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0: Tempo bom em Videira, temperatura nesse momento marcando 22 graus.
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0: Rádio Veio Sucesso de Temper City, por aqui com o Self-Aware pra fechar mais uma sequência de músicas do nosso plugado. E aí, tá curtindo? Cantou junto essa do Matheus e Cauã? Te assumi pro Brasil, boa. Capital Inicial com o seu Jorge. E a vida é isso, é um eterno vai e vem. Bora com as participações, a galera que responde a nossa pauta do dia aí, Leozinho?
1: Bora, qual comida de outra região que você adotaria pra sua rotina?
0: A Elisete tá participando com a gente, mandou aquele bom dia pra nós e tá dizendo assim, ó, eu tenho curiosidade de conhecer e saber o que pra provar também o famoso acarajé baiano.
1: Sim.
0: Gostaria muito de provar. Manda um beijo aqui pra quem tá ouvindo no bairro Panazolo. Beijo, Elisete.
1: Uma que eu tava pensando que eu vou trapacear um pouquinho, tá? Que é o tal do cachorro-quente paulista. Que é aquele que vem um monte de coisa junto, vinagrete, maionese, tudo junto ali. Eu queria experimentar.
0: Purê de batata.
1: Sim, bem isso aí. Porque o nosso geralmente é a salsicha, o molho, alguma coisinha, uma batata palha, mas milho. Não foge, milho ervilha não foge muito disso.
0: Do
1: o paulista é quase uma receita à parte ali, tão grande.
0: Dizem que
1: é.
0: O sanduíche de mortadela também lá do São Paulo é diferenciado, né? Também nunca provei.
1: A mortadela tem que ir, esse daí já não me faz tanto.
0: Não, mas é uma mortadela diferente, aquela que fica grandona. Assim,
1: sei.
0: No meio do pão, assim,
1: ah, não,
0: sabe?
1: Então, assim, sim.
0: Ó, outra. Uma das coisas que eu acho que eu colocaria na minha rotina que eu gosto é o tal do cuscuz. E ele é original também aí do Nordeste brasileiro, mas o pessoal que é nordestino costuma comer o cuscuz, ele salgado, né? E eu comia cuscuz com.
1: Com leite.
0: Exato.
1: Minha família também tem esse costume.
0: Mas o cuscuz paulista é aquele que é misturado com um monte de coisa.
1: Sim,
0: você coloca milho,
1: ovo.
0: Sardinha, ovo, tomate.
1: Esse eu não tenho muita coragem de experimentar, sendo
0: sincero. Acho que deve ficar bom.
1: Acho que deve ficar bom.
0: Uma coisa que tá na nossa rotina, não é de outra região do país, mas é de outro estado, que é o famoso churrasco, né?
1: É, que é do sul.
0: O churrasco tá aí na mesa de todo mundo sempre. Quem participa por aqui também e manda mensagem de áudio interagindo na nossa pauta do dia é a Karine. Oi, Karine, bom dia.
2: Bom dia, tudo bem com vocês? Meu nome é Karine,
0: estamos bem.
2: Amei a pauta de hoje.
0: Que bom!
2: A comida que eu colocaria assim na minha rotina, que é muito gostosa, é a chicha ambina. É um suco venezuelano que os meus alunos, que eu sou docente ali do Senac, e os meus alunos estão desenvolvendo um projeto integrador Somos Mais Um. O nosso projeto é o objetivo de ajudar as pessoas, de ter fome zero, de zero desperdício. E a chichambina é feita com restos de arroz e o abacaxi. A casca do abacaxi.
0: Resto de arroz?
2: Nossa, é muito, muito deliciosa. E agora nesse calorzinho que tá começando, né? Sim, eu espero.
1: Fiquei curioso.
2: Fica muito bom.
0: Arroz com abacaxi.
1: Eu fiquei bastante curioso.
0: Ó, agora, é o Ticandina. Tem a receita, inclusive, ela mandou pra gente aqui. Tá lá no Instagram. Que legal. Beijo, Karine. Obrigada por compartilhar com a gente.
1: Agora
0: tamo
1: me
0: junto.
1: Deixou bem curioso.
0: Pois é. O abacaxi, eu sei que ele é bom com canelinha ali, assado. Fica uma delícia, né? Mas assim, a casca batida com arroz, feito um suco, realmente fica diferente,
1: curioso.
0: Né? 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
6: A Secretaria da Fazenda e a Secretaria de Obras e Projetos integram o projeto piloto da jornada sequencial estabelecida pela Prefeitura Municipal de Videira. Com essa adesão, os órgãos reorganizaram os plantões para garantir suporte contínuo durante o intervalo de almoço e estender o expediente ao público. A Procuradoria Jurídica iniciou a experiência em setembro, operando das 8 às 18 horas sem interrupções. Na sequência, a medida foi estendida para outras áreas conforme a demanda operacional de cada pasta da administração municipal. O sistema funciona com equipes divididas em turnos para assegurar a prestação dos serviços sem interrupções. A fase experimental tem duração de 30 dias, período em que a gestão municipal vai analisar o rendimento dos funcionários, o padrão dos serviços prestados e as repercussões na rotina interna. 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

0: Rádio Versonzeira do Titãs, tocando por aqui no Plugado, nessa manhã de quinta-feira, dia 8 de outubro de 2026. Um ótimo dia pra você que tá sintonizado junto com a gente. Uhum. Acabou de ligar o seu rádio, até às 10 horas a gente tá por aqui te fazendo companhia, eu, Léo Bettoni, e você participando, respondendo a nossa pauta do dia.
1: Que comida de outras regiões do Brasil que você ainda não experimentou e tem aquela curiosidade?
0: Conta pra gente aí no Whats da V no 991-01-1828. E agora também recebendo visita aqui no nosso estúdio, a gente tem um convite especial pra fazer pra você. Já sabe, né? Essa época do ano vai chegando. O pessoal já sabe que a tradicional festa da comunidade da Aparecida aqui em Videira já tá se preparando aí pra receber todo mundo da melhor forma, né? A festa que acontece propriamente aí nesse próximo final de semana e também no dia 12, né? Na segunda-feira, que é o dia de Nossa Senhora Aparecida. Mas a gente sabe que a parte religiosa também já tá acontecendo aí com a novena ali no bairro Farroupilha. E a gente tá recebendo hoje o Christian, que tá aqui. Bom dia, Christian, seja bem-vindo.
2: Bom dia, bom dia.
0: E também o Piroli, que tá por aqui, também fazem parte da coordenação. Bom dia.
3: Bom dia, Cris, bom dia, ouvintes.
0: E hoje, então, para falar um pouquinho sobre a organização, sobre as novidades desse ano também, né, Christian, que vocês estão programando para a parte festiva, atualiza aí a nossa audiência, né, dessas novidades e também como que vai ser a programação desse ano.
2: A gente está com uma programação bem bacana esse ano, com algumas novidades. As duas principais novidades é sobre o combo do dia 11, né, que a gente pensou em fazer algo diferente por ser no domingo, né, esse combo vai ter carne de gado, maionese, pão e saladas, com reserva até o dia 10, o combo apenas no dia 11. No dia 12 de outubro, na festa tradicional, segue o roteiro dos últimos anos, com compra de ficha no local, e carne de porco, galinha, serviço completo de bar e cozinha.
0: Legal. E para esse combo, a festa ela acontece do sábado até na segunda-feira ou vai ser do domingo até na segunda-feira?
2: No domingo até na segunda-feira.
0: Entendi. E aí, essa parte religiosa também, né, que movimenta bastante, né, Piroli? O pessoal já está realizando a novena ali na Farroupilha, que é de onde sai a tradicional caminhada também, que vai até a comunidade, né?
3: Isso mesmo. Todos os anos, já fazem 30 e poucos anos, que a dona Catarina, né, se disponibiliza e organiza essa caminhada, essa romaria até a nossa comunidade, saindo às 5 horas da manhã ali da Farroupilha, passando ali o tradicional, né, Saúl Brandalize, Matriz, São Cristóvão, Santa Lúcia, sentido a comunidade. A ideia da chegada lá é entre 8 horas, 8 e meia da manhã, depende das condições climáticas, né? E às 9h30, às 9h30, nós temos a nossa tradicional missa, vai ser presidida pelo Padre Fernando, co-celebrada com o Padre Cláudio, que ele vai estar acompanhando, o Padre Cláudio vai estar acompanhando a saída da procissão da Farroupilha até a comunidade. Então o Padre Cláudio vai estar junto esse ano com a procissão.
0: Isso no dia 12,
3: no
0: né?
3: Dia
0: a procissão
3: 12.
0: É
3: isso.
0: No dia 12. Mas a festa então já começa no domingo com a venda então desse combo, que é a novidade. E pro pessoal que quiser adquirir esse combo, como é que faz?
3: Pode falar comigo mesmo, tá? Tem o meu contato aí nas redes sociais, tá sendo divulgado nos anúncios na rádio mesmo, né? Pode falar comigo mesmo, a reserva até no dia 10, ao meio-dia. Precisamos dessa confirmação para que nós possamos nos organizar da melhor forma possível e atender todo mundo, né? Também no dia 11, nós vamos ter um completo serviço a partir das 12 horas. O combo, a retirada é a partir das 11, né? Mas a partir das 12 horas nós vamos ter também a venda do churrasco de gado e a galinha, tá? No dia 11 pela manhã ainda, bastante gente vai visitar a nossa comunidade lá, né? Vai estar aberta a igreja, a gruta. Então, a partir das 9 horas da manhã do dia 11, também nós vamos ter a venda de pastel, cachorro-quente, bolo, café, cuca, né? Pô, o pessoal pode ir bem tranquilo, vai ter local para sentar, para consumir no local. Quem quiser pegar para levar para casa, vai ter o bar aberto, quem quiser tomar água, refrigerante, algum outro.

0: bebida, não tem problema. Vai estar, vamos estar lá disponíveis para atender todo mundo da melhor maneira possível.
1: Muito bem. Inclusive, o pessoal está lá na comunidade, está ouvindo a gente também, né? Mandaram que mensagem bom. Aqui no nosso WhatsApp. E assim, a programação, então, começando ali no dia 11, no domingo, com a venda desse combo, que tem aí carne, né? Como o Christian falou, maionese, mais pão e saladas, no valor de R$150 esse combo, né? Aí, depois... Na segunda-feira, né, com a saída aí da procissão, o pessoal chega lá, 9h30 tem a missa, meio-dia o almoço, às 14 horas ainda tem o terço, e daí das 15 às 18 horas tem música também, diversão com o grupo A3, né, daí tem toda essa parte festiva aí pra finalizar também.
2: Sim, tem o grupo A3 a partir das 15 horas com entrada franca. E aí, às 19 horas, a gente tem um mate-baile com o Talagaço.
1: Legal, para finalizar aí a festa que já é tradicional. Ingressos antecipados no Boneco de Neve, né, pro baile. E também na Cantina Nono Vito, lá em Fraiburgo. E através do Pix também com vocês, né?
2: Sim. Nas redes sociais aí também tem o Pix, tem o Júnior Eventos também, que é nosso parceiro aí dos eventos festivos aí. Também tem ingressos disponíveis. E com certeza vai ser uma grande festa.
1: E durante a tarde aí também, né, o tradicional cavalinho, brinquedos, pintura facial para as crianças aí também, porque a gente tá falando da Nossa Senhora Aparecida, mas também é o Dia das Crianças, né? Dia de celebrar mesmo. Com a família, né, Piroli?
0: Isso mesmo. Nossa ideia esse ano, nós estamos com uma novidade também na estrutura, né? Como nós falamos ano passado, tudo que a gente arrecada, nós investimos na comunidade para melhorar a estrutura, para acolher todo mundo, né? E nós estamos numa construção de uma capela externa, onde vai ser presidida a missa. Vai ficar um local sensacional. É o pontapé inicial de uma revitalização que nós vamos fazer na comunidade.
3: Que legal.
0: Então, isso daí é a primeira etapa, né? Depois vai ter a revitalização da igreja. Mas a capela externa ficou sensacional. E tem uma escadaria na frente que vai ficar bem bacana, que a nossa ideia é fazer um esquema, alguma coisa com as crianças, elas colocar elas sentadinhas lá, se o tempo permitir, para dar uma bênção bem caprichada para elas.
1: Maravilha.
0: Então vai ser alguma coisa bem legal. Eu quero só reforçar, aproveitar, Cris, Léo, é a questão de... O pessoal não precisa ter medo de ir. Se o tempo não estiver colaborando, podem ir, nós temos estrutura, nós vamos ter telão no ginásio, um telão 3D, nós vamos ter... 3D não, desculpa, de LED. Nós vamos ter o telão na igreja, o pessoal pode sentar para assistir a missa. Vai ter área coberta ali fora, o pessoal assistir a missa ali no pátio. Pro almoço, nós vamos ter disponível, até nós montamos as mesas ontem, em torno aí de 1.400 a 1.500 lugares para o pessoal ficar sentado para almoçar, para comer o pastel. Então, podem ir, nossa estrutura está bem caprichada, está bem organizado, tem um pessoal de limpeza para deixar os banheiros sempre limpinhos. Então, nós vamos ter uma estrutura bem, bem boa, bem caprichada para o pessoal estar aproveitando o dia aí.
1: Com certeza a gente sabe que é uma festa tradicional da comunidade que tem a dedicação de muita gente por lá, né? Trabalhando o ano inteiro também em prol dessa festa para deixar cada vez mais a comunidade acolhedora aí. Que Nossa Senhora Aparecida abençoe, né? E que o tempo colabore e que a gente possa realmente fazer uma festa muito bonita. Christian, mais alguma coisa?
2: A gente quer aproveitar a oportunidade e agradecer aí a nossos patrocinadores. Agradecer também as pessoas que, não só da nossa comunidade, de outras comunidades, vêm participar com a gente, de trabalhar não só no dia 12 também, mas há meses, há semanas,
3: nos preparativos,
2: né? Que é algo feito de forma voluntária e as pessoas acabam dedicando tempo a esse trabalho.
1: Se doando, né?
2: E a gente agradece em nome da comissão organizadora, a gente agradece a todos e que Nossa Senhora Aparecida abençoe a todos sempre.
1: Amém. Christian, muito obrigada. Piroli, muito obrigada também. O pessoal tá mandando as fotos aqui, a Vanderleia mandou as fotos lá dessa estrutura que você falou, tá bem legal mesmo, né? Do ano passado pra cá, já deu um salto gigantesco e traz um ar de santuário, né? Que coisa boa ter aqui pertinho da gente também, poder celebrar aí com a comunidade. Muito obrigada pela presença de vocês aqui. Hoje a gente vai seguindo na programação do Plugado, trazendo mais música pra você. Bom dia!
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0: Tempo parcialmente nublado em Videira, temperatura 22 graus.
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A de vez, sucesso delas, as garotas do sertanejo, Paula Fernandes, Simone Mendes com Circo, Camisa 10, 5 letras, e Ziba e Alok com Nossos Dias.

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1: E a galera interagiu e participou com a gente aqui, respondendo qual comida de outra região do país que você adotaria fácil aí pra sua rotina. Sim. De repente você nem lembra ou talvez ainda não tenha provado algumas comidas, né?
0: Por exemplo, eu tenho interesse no baião de dois. Nunca experimentei. Quem
1: o
0: sabe?
1: Famoso baião de dois, na verdade, nada mais é, eu acho que tipo arroz com feijão,
0: parece,
1: né?
0: Parece um arroz, um feijão.
1: É mas aí você mistura.
0: Queijo também.
1: Você mistura ali. É o feijão de corda, né? Que eles chamam. E queijo, coalho e carne de sol. E aí mistura tudo. E
0: deve
1: tempero, né? Vai aquele tempero. Você sabe que quando o pessoal vai, por exemplo, pro Nordeste e as pessoas perguntam: ah, você quer comida, o prato quente ou frio? Você tem que responder que você quer o prato frio se você não gosta de pimenta.
0: Porque o quente não é de temperatura, o quente é de pimenta.
1: É, exatamente. Então fica a dica aí já, né? Mas são diversos, como a culinária brasileira, ela é variada, né? Em diversas regiões aí. Por exemplo, na região norte, a gente falou aqui do pato no tucupi. Tem o famoso tacacá também, né? Tem a maniçoba, que é um prato de origem indígena também. A maniçoba é um negócio que demora um tempão pra fazer, inclusive. E se eu não me engano, ela tem que ser preparada ali com bastante tempo de antecedência.
0: Nossa.
1: Na região nordeste, o famoso acarajé, o baião de dois que o Léo falou aqui, a carne de sol, né, que é aquela carne bovina levemente salgada e seca no sol. Na região centro-oeste tem o famoso pequi, né, ali em Goiás. Nunca provei também, dizem que é uma delícia, tal do frango com pequi.
0: Aqui de Goiás.
1: Também um empadão goiano, que é uma torta salgada, recheada com frango, linguiça, queijo. Esse daqui também eu achei interessante, que é o mojica de pintado, que é um ensopado tradicional feito com peixe pintado e mandioca.
0: Olha,
1: né?
0: Deve ser bom.
1: Eu acho que deve parecer um pirão, como a galera come ali em Floripa, né?
0: Sim.
1: E aí a região sudeste também, o tradicional feijoado, frango com quiabo, as moquecas também, que são uma delícia, né? E aqui na região sul, tudo isso a gente já comeu. Churrasco, o famoso barreado, né, que é do Paraná e, na verdade, a gente chama de vaca atolada aqui também.
0: Sim, né?
1: A polenta, né? A famosa polenta aí também. Enfim, são várias comidas deliciosas aí que a gente vem trazendo pra você aqui na nossa pauta do dia de hoje, encerrando o Plugado no oferecimento da Líder Farma. 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Fechou o pastel por aqui?
0: Fechou.
1: A gente volta amanhã a partir das 8 horas da manhã no Plugado.
0: Eu tô na programação a 1 hora no Top 102.
1: Fechou então. E eu continuo junto com você nessa manhã que tem muita água pra passar debaixo dessa ponte, hein? Depois do intervalo tem Manda Ver.
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5: O posto de saúde do bairro Rio das Pedras está passando por uma reforma completa. 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O projeto também prevê a ampliação da estrutura com a construção de novos espaços para atendimento e apoio aos profissionais. O SF Rio das Pedras realiza cerca de 3.200 procedimentos por mês e atende moradores do bairro e de diversas comunidades do interior. A última ampliação significativa da unidade havia sido realizada há 20 anos. O secretário de Obras e Projetos, Luiz Fernando Gardini, fala sobre o andamento dos trabalhos.
6: 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Para isso, nós vamos ter que realocar os serviços da Secretaria de Saúde em outro espaço que já foi reservado pela municipalidade. 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
3: Quem vem comigo? Bom dia mais uma vez! Uma excelente manhã de quinta-feira, meus amores! 8 de outubro de 2026, chegando pra ficar junto com você nessa segunda parte da manhã desta quinta-feira. Eu, Cris Menegazzo, até o meio-dia no comando do nosso Manda Ver, a primeira edição, junto com você, é claro, que tá aí do outro lado e que vai participar junto comigo mandando mensagem, tá bom? 991011828. Ó, o combinado não sai caro. Você participa, manda o seu nome completo, escolhe a sua música, manda aí a sua sugestão e no finalzinho do horário eu dou presente pra você. Que tal, hein? Tem par de ingressos pra curtir o Grupo Cine e também um voucher da Fini hoje, é? Quer adoçar a sua vida aí? Então cola comigo que aqui é só sucesso, tá bom? 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Nessa primeira hora também a Cacique Produtos Naturais da Rua Lauro Miller junto com a gente. Com muita positividade, alegria, animação pra contagiar você que tá aí do outro lado. Sabe Deus o que você tá fazendo, viu? O que importa é que você tá aqui ligado junto comigo em 102.9. Então, se prepara, aumenta o volume que a gente já chega dando com os dois pés no Manda Ver, ó. Trazendo o sucesso de Benson Boone com Beautiful Things. Bom dia!

0: Rádio V, você curtindo com a gente, Gabriel Elias, fiz esse som pra você. E aí, entrou no clima, vibe boa, né? Manhã de quinta-feira a gente tá por aqui trazendo o melhor da música pra você e você manda ver também, fazendo uma rádio totalmente diferente todo dia, porque a gente vai atendendo o pedido da nossa audiência. Benson Boone abrindo todas por aqui com Beautiful Things. E daqui a pouquinho, depois do intervalo, as primeiras participações por aqui. Capricha na escolha, hein? Bora fazer bonito nesse manda ver. 10h15.
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0: Quinta-feira com tempo parcialmente nublado. Temperatura 23 graus.
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7: Eu tô chegando. Abre espaço aqui pro pedido da Elisete, que tá a fim de ouvir Hungria.

0: Rádio Ver, James Blunt, Dates Like Summer. Bom demais esse som, hein? Pra animar a sua manhã de quinta-feira, é, piscou, a semana já tá caminhando pro final de novo, hein? Antes dessa, rolou aqui de Abelha, Eu Só Penso em Você, numa versão remix aqui. Gostou dessa? Te surpreende, né? Paulo Pires com Hungria, a música Assunto, tocando por aqui, no pedido da Elisete Aparecida Padilha. Vou mandar um beijo pro Daniel Falquete, também tá participando com a gente, concorrendo ao par de ingressos do Grupo Cine e também ao voucher da Fini. Por que a gente tem o voucher da Fini hoje? Porque a Fini Videira está com a gente no Control V. Então vai lá pro Instagram votar também qual dos dois artistas você quer curtir dois sucessos aqui no nosso Control V de hoje, no oferecimento da Fini. E você ainda pode ganhar um voucher para poder comprar produtos da Fini. Ó, que maravilha, hein? Manhã de quinta-feira por aqui, a gente segue trazendo informação também para você. Tá pintando por aqui o V News. 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
2: Santa Catarina registrou no primeiro turno a maior abstenção em eleições gerais desde 1982, ano em que os catarinenses voltaram a eleger o governador pelo voto direto. Dos 5.719.541 eleitores aptos, 1.084.991 não compareceram às urnas no domingo, o equivalente a 18,97%, quase um em cada cinco. Em 2022, tinham sido 1.012.343 de ausentes, ou 18,46%. É a segunda eleição seguida em que mais de 1 milhão de catarinenses deixam de votar. Na disputa pelo governo, só Jorginho Melo, reeleito com 2.942.386 votos, superou o número de eleitores que não votaram. O segundo colocado, Gelson Merizio, do PSB, recebeu 668.021 votos. E o terceiro, João Rodrigues, do PSD, 569.263. O grupo de ausentes equivale a 1,6 vezes a votação de Merizio. 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

0: Que solzera! Aí você liga o seu rádio, 11 minutos faltando para as 11 da manhã, tá tocando esse som aqui, só pode ser Rádio V, né? Fazendo aquela curadoria musical junto com você, trazendo esse som do Aerosmith com Youngblood, My Only Angel. E eu aproveitei para trazer esse som e trazer essa notícia de que o Aerosmith vai voltar aos palcos aí, né? Trazendo informação, o Aerosmith volta aos palcos com um show com o Slash e mais uma turma aí que vai estar junto com ele nos palcos. O nome é California Dream On, Aerosmith e Friends, com várias pessoas aí fazendo parte desse show que acontece lá no Hollywood Bowl, em Los Angeles. O Steven Tyler não estava brincando aí quando disse que no início da semana, né, que a volta do Aerosmith aos palcos era real, depois de 3 anos, né, depois de que ele foi afastado também, devido a problemas aí com as suas cordas vocais e tudo mais também, né, tem que fazer um esforço pra cantar desse jeito aí, bom demais. Jovem Dionísio com Vintage Culture tocou por aqui também com Pontos de Exclamação, e na primeira desse bloco One Republic com Need Your Love. Inclusive a nossa audiência perguntando que música é essa, a Carla mandou mensagem, beijo Carla, obrigada pela audiência. Ó, eu tenho uma dica também pra você que nos ouve aí na rádio do seu carro. Você de repente tá ouvindo aquela música que você quer saber que música é, se você olhar no display ali do seu aparelho de rádio do carro, vai estar lá escrito bonitinho o nome da música, sabia? É uma tecnologia aí que a galera da Rádio V caprichou e tá entregando pra você também aí uma experiência diferente pra quem ouve rádio. Tá ouvindo? Aproveita pra fazer aquela foto, faz aquele videozinho curtindo aquele som que você gosta e marca a gente aí nos stories no arroba Rádio V 102.9. 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
0: 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Voltamos ao estúdio.
2: Valeu, Fabiano, um abraço também pra Priscila, da Farmácia São João, junto com a gente aqui, você ouve ver. 6 minutos, faltando para as 11.
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2: Tempo parcialmente nublado, temperatura 23 graus.
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7: Chegando com o pedido da Maiara Gonçalves, escolheu Fred e Fabrício.
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7: E mandou ver pra abrir mais uma hora de sucesso aqui na programação.

Rádio V, agitando a sua manhã, o som do Pitbull, Blake Shelton, John Perry com Gary Weary, tocando aqui em 102.9, tocou também pro Jota com Ana Vitória, Fred e Fabrício, nossa, quase que saiu um Fred e Fabrício, Te Amar é Meu Talento, esse foi o pedido da Mayara que mandou.

0: Dover junto com a gente por aqui também. Lembrando a você que tá valendo aí o par de ingressos para você assistir algum dos filmes lá do Grupo Cine. É, tem vários filmes muito legais. O Dia das Crianças tá chegando e de repente você quer dar de presente aí uma sessão de cinema para alguém? Se liga só, viu? Tem filmes muito especiais aí pra criançada aproveitar na programação do Grupo Cine. Carros, o 20º aniversário é um momento importante da vida, né? A criançada assistir aí o filme Carros. É muito legal. E ó, tá rolando a sessão para o filme Carros, né? Para comemorar os 20 anos desse filme, essa animação que foi um sucesso. Tá rolando também o filme de animação As Aventuras de Tadeu e a Lâmpada Mágica. Tem também A Galinha Pintadinha, o filme, também filme de animação aí para criançada que quiser assistir. E tem também Um Tio Quase Perfeito 3, que é uma comédia bem legal. Então assim, ó, tá recheado de filmes legais, tem estreias rolando também. Tem um filme de terror chamado Outra Mãe. E tem o filme nacional Se Eu Fosse Você 3, uma comédia aí com a Cléo Pires, Glória Pires, Tony Ramos, misturei Antônio Fagundes e Tony Ramos. Não, é o Tony Ramos também, bem legal, estreou nessa semana no Grupo Cine. Olha, o cardápio de filmes do Grupo Cine tá incrível. Agora é você escolher a música e concorrer aí ao par de ingressos que a gente tá dando de presente hoje aqui na programação do Manda Ver. 11:09.
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0: Ketsai, pra fechar mais uma sequência junto com você, com Animal. Tocou também por aqui o som do Ferrugem, Arrependidaço. A Mariane tá participando junto com a gente, concorrendo ao par de ingressos do Grupo Cine. Também a Tati mandou mensagem por aqui. Oi, Tati.
1: Bom dia, Cris. Eu quero concorrer aos ingressos do cinema pra levar minha filha, que tava de aniversário ontem.
0: Beleza, boa sorte. Obrigada pela participação. A Rosane Camargo também tá por aqui pedindo pra ouvir uma do Bruno Mars. O cara tá de aniversário hoje, inclusive. Vamos trazer o som dele depois do intervalo. 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
6: Bora de volta com mais música, trazendo ele, o aniversariante do dia que eu amo.
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6: Bruninho, canta pra gente.

Eu só quero amar. Sucesso do Tim Maia na voz do Rogério Flauzino do Jota Quest. Não quero dinheiro, só quero amar. Um clássico da música do soul funk brasileiro aí também, trazendo essa, resgatando, né, os sucessos do Tim Maia numa

0: num projeto incrível do Jota Quest chamado Jota Quest Canta Team, né? Bom demais. Olá também por aqui, Bruno Mars com Trecha. Foi o pedido da nossa audiência. Sabia que o Bruninho tá de aniversário hoje? É, Bruno Mars está completando mais um ano de vida. E tá rolando, né, a tour The Romantic do Bruno Mars aí pelo mundo inteiro. E a gente vai curtindo os melhores sucessos junto com você. Quem escolhe é a galera que tá do outro lado. Vai lá agora votar no @RadioV102.9 nos stories. Qual dos dois artistas que está lá que nós iremos ouvir dois sucessos na volta do intervalo? 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Daqui a pouquinho o resultado. 26 minutos faltando pro meio-dia.
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0: Tempo parcialmente nublado em Videira, temperatura marcando 24 graus.
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0: A galera votou e a galera escolheu a boiadeira Ana Castela pra ouvir no nosso Control V de hoje, junto com a Fini. Olha onde eu tô e teve também nosso quadro tocando por aqui. Agora é hora da Grazi falar com os Fini Lovers de plantão nessa manhã de quinta-feira. Oi, Grazi!
1: Bom dia, Cris!
0: Bom dia!
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0: Maravilha, Grazi, que programação legal, hein? Para comemorar o Dia das Crianças da melhor forma, com muita Fini. 12 minutos, faltando pro meio-dia.
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3: A Polícia Federal engavetou ontem, quarta-feira, a investigação sobre uma suposta interferência dos Estados Unidos nas eleições brasileiras. Ao arquivar o procedimento, a corporação apontou a falta de indícios mínimos de ilícito que sustentaram

0: rejeitassem a tese de que o governo Donald Trump teria agido no processo eleitoral. A abertura do caso tinha sido anunciada pelo diretor-geral da PF, Andrei Rodrigues, no domingo da votação do primeiro turno. Internamente, prevalece na corporação a leitura de que a fala de Andrei serviu apenas para dar uma resposta à Advocacia Geral da União, AGU, comandada por Jorge Messias, que havia pedido o inquérito enquanto a apuração ainda estava em estágio preliminar. O pedido da AGU veio na quinta-feira, dia 1º, depois que um jornal britânico publicou a reportagem "Governo Trump desvia recursos destinados aos direitos humanos para promover uma agenda de extrema-direita no exterior". Messias classificou a informação como especialmente grave diante do processo eleitoral brasileiro em curso e dos episódios recentes de pressão externa sobre as instituições brasileiras, conforme amplamente noticiado. Para mais informações, acesse o portal rbv.com.br.
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4: Bora com as últimas dessa manhã de quinta-feira. Aproveita porque tem uns minutinhos ainda pra você participar e concorrer ao par de ingresso do Grupo Cine.
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4: Sonzeira de Alice Merton pra tocar aqui na Rádio V, no Roots. Uma ótima manhã, uma excelente quinta-feira pra nós.

0: Rádio vem entre as últimas, o som do DJ e produtor Alok, tocando por aqui com Khalid, Giving to Me. Pra gente terminar aí o nosso Manda Ver também a primeira edição, né, dessa programação aqui, a nossa manhã, com o Alto Astral lá em cima, já se preparando para a segunda parte do dia, que seja incrível, assim como foi a nossa manhã juntos por aqui. Rolou também o som de Alice Merton com No Roots. E agora tá na hora de descobrir quem é que se deu bem por aqui e faturou os prêmios de hoje. Parabéns para a Suelen! Suelen, querida, obrigada pela participação. Você ganhou o voucher da Fini, viu? Vai receber a mensagem de confirmação aí. E hoje também participou com a gente aqui e faturou um par de ingressos para o Grupo Cine, já aproveitando os aplausos. Foi a Gabriele Matana. Gabriele, que tá ligada junto com a gente, mandou bom dia. Meu nome é Gabriele, tô aqui escutando a Rádio V com a minha mãe, a Ariana. Mandou um beijo pra nós aí. Um grande beijo pra vocês, meninas. E agora é só escolher o filme e pegar um cineminha aí por conta da Rádio V, tá bom? Um beijo. Ela diz assim, ó, a gente tá fazendo nossos mousses e bolo de pote pra venda. Uma hora eu mando pra vocês aí provarem também. Valeu, Gabi. Beijo pra você. Aproveita aí esse momento também pra curtir um cineminha. Minha, tá bom? Tô indo nessa, fechando por aqui a nossa programação. Volto logo mais às 17 horas. A gente se encontra, tá bom? Te espero aqui no finalzinho da tarde. Vem chegando o Daniel com os sucessos do passado no Amnésia. E eu, Cris Menegasso, me despeço de vocês. Lembra de seguir lá no @RadioV102.9. A gente se encontra por lá nos stories, também no @CrisMenegasso25. Beijos, seus lindos, porque eu fui.
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0: Uma ótima tarde pra você ligado em 102.9. Começa agora o Amnésia aqui na Rádio V. Você que tá ligado em 102.9 em todo lugar, começa essa programação que você vai recordar a partir de agora. Vai relembrar de músicas que marcaram época, né? Vamos lá, vamos começando por aqui. Eu sou o Daniel Santos, vou num oferecimento de Vinícola Zago, Lua Gel, Funilaria Gubiani e Supervisa Atacadista pra relembrar de alguns clássicos junto contigo por aqui na programação da V. O sucesso que marcou aí um pouco também, claro, da sua infância, um pouco da sua juventude, você vai relembrar com a programação aqui de 102.9. Vamos com o som da Cássia Eller logo na primeira por aqui em 102.9. Luz dos Olhos é a primeira de hoje aqui na nossa programação direto dos anos 2000, tocando pra você aqui na V.
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0: Rádio V, o som de Cranberries com Linger, tocando por aqui no Amnésia da sua Rádio V. Antes, Cássia Eller, Luz dos Olhos, tocou por aqui, abrindo a nossa programação de hoje. Grande abraço pra você que tá ouvindo aí em todo lugar, curtindo a nossa programação. Nesse momento que você tá fazendo aquela pausa no seu dia, tá almoçando nesse momento, tá na companhia da Rádio V aí, em todo lugar, curtindo essa programação de 102.9. A gente volta já com muito mais, ou melhor, vamos agora com a música Hits Power de hoje, pra dar aquela energia extra no seu dia. Acho que dá pra dar tempo de colocar ainda, né? Bora lá então, com a música Hits Power de hoje, já escolha o seu aí, bora abrir aquele Hits Power e ganhar mais energia também com o som da Britney Spears aqui na V.
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0: Rádio V, Britney Spears, Oops, I Did It Again, tocando por aqui lá dos anos 2000, essa daí, com aquela energia que você consegue só com aquele Hits Power Energy Drink, hein? 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

0: Rádio V, George Ezra, música Budapest tocando por aqui na programação da V. Antes rolou Dido com White Flag também tocando pra você aqui em 102.9. A galera vai curtindo, hein? E vai mandando mensagem por aqui também, dizendo que tá demais a nossa programação. Obrigado, hein? A gente segue por aqui até a uma da tarde trazendo essa sequência de músicas pra você relembrar, matar a saudade e cantar juntos aqui no Amnésia. 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
0: Rádio V, meio-dia e 33.
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0: Tempo nublado em Videira, temperatura marcando 29 graus.
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Rádio V, Papas da Língua, vou ligar, tocando por aqui na programação. Antes, Armandinho, Morena Nativa também, tocou em 102.9, o som do Armandinho lá de 2007, que você relembrou com a gente aqui na programação. Ótima tarde pra você que já tá ligado com a programação, tá curtindo aí as mais tops do passado, né? Aquele som aí que marcou aí a sua juventude, a sua infância, o som que marcou também, claro, a década de 90, início dos anos 2000. Tocou demais, há uns 10 anos atrás, e você vai relembrando

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0: Rádio V, meio-dia e 44.
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0: Rádio V, fechamos por aqui. Charlie Brown Jr., Vem Ser Minha, lá de 2013, pra você recordar desse som. Antes, Counting Crows, Accidentally in Love. E ainda Alicia Keys com No One, tocando por aqui. Fechando a amnésia de hoje, agradecendo a Lua Gel, Funilaria Gubiani, Supervisa Atacadista e Vinícola Zago. Fechamos assim a nossa edição de hoje. Na sequência, vem o Top 102, com as mais tops da programação, tocando pra você aqui na Rádio V. Até mais!
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2: Olá, uma excelente tarde para você que tá curtindo a Rádio V pelo aplicativo, pela Alexa, pelo nosso rádio ou também pelo site. Tá começando o Top 102 para trazer as novidades, as mais top, as recentes da programação. Até as 3 horas comigo, Léo Betoni, e se já comigo já é bom, com o nosso time de patrocinadores ainda melhor ainda. O mercado de tecidos Leão, da Lago Tintas, Cabeção Automóveis e o Super Visa Atacadista. Charlie Puth, Reply to This, vai começar a sequência de hoje. Uma ótima tarde pra você!

0: Corpo e alma, atrai a véia, três vícios, fechando a primeira sequência de hoje no Top 102. Também teve Maiara e Maraísa e Anitta com Pinterest. 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
0: É muito bom ter você aqui junto comigo no Top 102. Bora curtir Lady Gaga, Doit, Runaway.
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0: Gustavo Mioto e Murilo Huffi pra fechar também mais uma sequência do Top 102, Novo Sozinho. Você também curtiu Kaique com Coração de Aço, Coração Não É de Aço, e Lady Gaga com a Deutsche em Runway. A gente vai pro break, logo depois tem Rolling Stones e Ferrugem pra você curtir aqui na programação da V. Rádio V. Rádio V, 1:30.
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0: Essa é a Rádio V com os Rolling Stones, os mestres do rock, com When the Stars aqui no Top 102. Que sonzeira! É muito bom ter você aqui junto comigo na programação até as 3 horas, ouvindo as novidades, as mais top da programação. Um abraço pra você que ouve de Videira e também de outras cidades da região. 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
0: Bora curtir mais uma sequência do Top 102.
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0: Rádio B, fechando mais uma sequência do Top com Bob Sinclair, Kiza, I Can't Wait. Você também curtiu o Maroon 5 com Heroin e o Mob Dogs com Onde Sempre Sonhei. É muito bom ter você aqui junto comigo no Top 102, curtindo as maiores, as mais recentes da programação. 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

0: Fechando mais uma sequência do Top com Fred e Fabrício, Te Amar é Meu Talento. Você também curtiu nessa mesma sequência, Thiaguinho com Pensamentos Intrusivos. E agora é o seguinte, a gente vai falar com o Ednei, que tá vindo conversar sobre o UNESC e os seletivos que vão ocorrer. Boa tarde, Ednei, tudo certo?
1: Boa tarde a todos os ouvintes. Uma alegria poder estar passando por aqui e falar da maior e melhor universidade comunitária do estado de Santa Catarina, nossa querida UNESC, Campus Videira. E a gente está aqui, então, trazendo oportunidades que a UNESC traz, né? Como você falou, já estamos aí com o seletivo verão 2027, o seletivo UNESC, já com as inscrições, as matrículas abertas, então...

0: pessoal aí que já está pensando na sua graduação, né?
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0: 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Temos claro. 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
0: Isso, ele está aberto aí até provavelmente ali por março, né? Então o pessoal já pode ir garantindo a sua vaga, né? Mas tem um tempinho também para entender, para tirar dúvidas, para conhecer a universidade gratuita,
1: claro.
0: Juntar documentação, então...
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0: Exatamente. É bom porque já vai tirando as dúvidas, já vai garantindo,
1: claro.
0: Né? Já vai garantindo aí sua inscrição. Bacana demais, então. Aí o processo seletivo no Unoesc Videira já está aberto e também agora vou aproveitar para falar
1: claro.
0: De uma oportunidade para quem quer se aperfeiçoar na área da liderança.
1: Uhum.
0: A gente vem falando algumas semanas já aqui do nossa imersão Liderança na Prática, do Conhecimento à Ação, uma grande oportunidade, transforme sua liderança, inspire sua equipe, alcance resultados. Então, através aí do programa de extensão da universidade, é um curso rápido, são 2 finais de semana, 16 e 17 de outubro, sexta-noite, sábado, manhã e tarde, e 6 e 7 de novembro, sexta-noite, sábado, manhã e tarde. Então, aí são 2 finais de semana, esse curso, essa imersão sobre liderança, uma grande oportunidade. Vamos estar trabalhando sobre neurociência da liderança, quem vai estar ministrando é o professor Dr. Adriano Schlesser, inteligência emocional em cenários de alto rendimento também com o professor Dr. Adriano, soft skills na liderança estratégica também com o professor Adriano, no dia 6 e 7 de novembro, comunicação persuasiva e influência social, módulo que eu vou estar trabalhando, gestão de equipes de alto desempenho com a professora mestre Franciele, ou melhor, a professora doutora Carla Fabiana Casella vai estar trabalhando então a gestão de equipes de alto desempenho e para fechar, inovação e pensamento estratégico com a professora mestre Franciele Mafessori. Então, é uma grande oportunidade, né? Temas bem pertinentes para o momento, para
1: claro.
0: Quem já é líder, para quem está buscando aí um cargo de liderança, para quem quer se aperfeiçoar e estar preparado para as oportunidades profissionais que a vida atrás. 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
1: Boa, Ednei. Então, você que está pensando no seu futuro, vá no seletivo da Unoesc para ver que curso você quer fazer também, ou se você quer focar na liderança, faça o curso de liderança da Unoesc. A gente vai pro break e o Top 102 já está de volta na programação da Rádio V. Rádio V. Rádio V, 12h20.
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0: Tempo parcialmente nublado em Videira. Temperatura 27 graus.
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0: Pega esse groove, Jota Quest. Fazendo essa versão incrível do Tim Maia, Sossego. Você também ouviu Alex Warren com Fever Dream. A gente vai pro break e logo mais tem mais música pra você aqui no Top 102. Inclusive DJ Snake e os Garotinhos, pra você curtir na programação da V. Rádio V, 2:30.
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0: Um pagodinho vai sempre bem, né? Ian, com o Dilcinho, fechando mais um bloco agora com a gente, separou.
1: Faz barulho pro Ian em São Paulo!
0: Também nessa sequência teve os garotinhos DJ Snake com Bipolar Sunshine na versão de Paradise. Você provavelmente se lembra da versão do Phil Collins. A gente vai pro break e logo depois chegam as últimas de hoje. 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
9: Bora pras últimas de hoje no Top 102, começando com Madonna, Sabrina Carpenter, Bring Your Love.

0: Essa é a sua Rádio V, com Backstreet Boys, Bottle Up, finalizando a última sequência do Top 102 de hoje. 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Eu volto na programação amanhã às 8 horas no Plugado. Fique agora com a segunda edição do Manda Ver.
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4: Quinta-feira, 8 de outubro, por aqui, Júnior Guedes. Eu tô chegando a partir de agora até às 5 com o Manda Ver, segunda edição, no oferecimento do Itália Atacadista, e você participa pelo WhatsApp 991011828. Aproveita, me conta de onde você tá ouvindo a Rádio Vê e que som a gente vai curtir junto. E não esquece de mandar o nome completo. Hoje tá valendo um par de ingressos do Grupo Cine pra você pegar um cineminha na faixa por conta da Rádio Vê. 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

0: Rádio V, Charlie Brown Jr., papo reto aqui no Manda V dessa quinta-feira. Abraço pro Montanha, tá participando por aqui, o Arthur também, todo mundo ligado na V. Você que tá ouvindo pode indicar sua música também no WhatsApp 991011828. 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

0: Rádio Vem, Henrique Castro e Menos é Mais, Nem Pagando. Rolou também Já Sei Namorar e Beni. Até às 5 vale a sua participação pelo 991011828. Hoje tá valendo um par de ingressos do Grupo Cine pra você pegar um cineminha por conta da V. É bom demais, né? Pegar um cinema já é bom, na faixa é melhor ainda. Então manda aí sua mensagem. 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
2: A comarca de Videira realizou a entrega de um veículo Renault Logan ao município de Iomerê, integrante da área de abrangência da unidade judiciária. O automóvel foi recebido pela prefeita Lucy Peretti em ato conduzido pelo juiz Rafael Oliveira Duarte, diretor do Foro de Videira. A doação integra o processo de renovação da frota do Poder Judiciário de Santa Catarina, que começa a substituir gradativamente veículos movidos a combustão por modelos elétricos e híbridos. A medida busca modernizar os deslocamentos institucionais, reduzir impactos ambientais e garantir o uso mais eficiente dos recursos públicos. O Judiciário Catarinense já iniciou a distribuição de veículos elétricos para comarcas de diferentes regiões do estado e prevê a ampliação desse processo nos próximos meses. Outras comarcas do Meio Oeste já fizeram o repasse. Capinzal doou um veículo ao município de Lacerdópolis, enquanto a comarca de Campos Novos destinou outro automóvel para a Vargem. Para mais informações, acesse o portal rbv.com.br.
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0: Rádio V, YouTube com Silêncio, aqui no Manda V, Hilary Duff e ainda Pit com Equalize. Até às 5 tá rolando Manda V nessa quinta-feira, valendo a sua indicação de música pelo WhatsApp 99101-1828. 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
0: Tempo nublado em Vitória.

0: A temperatura 21 graus.
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0: Rádio Veia Lixa aqui, Underdog, Marcelo Falcão em busca da luz aqui no Manda Ver dessa quinta-feira. Abraço pra Camille, tá ouvindo a Rádio V, participando por aqui também. O Anderson, você que tá ouvindo, manda a sua mensagem, não esquece de mandar o nome completo. Hoje tá valendo um par de ingressos do Grupo Cine.
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0: Rádio V, o som do Jason Derulo com Two Chainz, Talk Dirty. 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
0: Rádio V, pontualmente 4 horas.
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5: A gente abre espaço na programação para trazer informação com o Ernesto Júnior. Boa tarde, Ernesto. Conta pra gente.
6: Olá, boa tarde você que está acompanhando a nossa programação. Informação que chega agora, aí, inclusive por parte do Corpo de Bombeiros, dá conta de que uma árvore caiu na rodovia SC-355 entre o Rio das Pedras, em sequência ao município de Fraiburgo, próximo a algumas empresas que existem naquele espaço. Informações, então, aí, neste momento, a rodovia, inclusive, está interditada, afinal de contas, a árvore acabou atravessando a pista, então os motoristas precisam redobrar a atenção e buscar rotas alternativas na região do distrito de Rio das Pedras, para quem vai sentido a Fraiburgo e para quem vem de Fraiburgo a sentido ao município de Videira. A árvore caída, neste momento, sob a pista, na região aí de Rio das Pedras, na SC-355, aí então redobre a atenção neste momento, inclusive com alerta de temporais aqui para a região do meio-oeste de Santa Catarina. Da redação da RBV Rádios, Ernesto Júnior com as informações.
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Rádio V, Ariana Grande e a música Like I Do, Mob Dogs, onde sempre sonhei, aqui no Manda V dessa quinta-feira. E você participa indicando a sua música pelo WhatsApp 99101-1828. Abraço pra Marisa, todo o pessoal da 15 de novembro, a Gisele também de Iomerê, galera que tá curtindo a Rádio V.

0: E a Juliana tá chegando por aqui, vamos falar de Tomorrowland. Juliana, boa tarde.
1: E aí, Júnior, boa tarde. O Tomorrowland lança no Brasil A Lenda da Consciência, seu primeiro livro de ficção publicado em português. A obra entrou em pré-venda e chega às mãos dos leitores a partir de janeiro do próximo ano. O livro é o quarto romance de fantasia do festival e conta a origem de consciência, tema que guiou a edição deste ano do Tomorrowland na Bélgica e na Tailândia, e que também estará no centro do Tomorrowland Brasil 2027, marcado para 30 de abril a 2 de maio, no Parque Maeda, em Itu, São Paulo. Assim, quem ler a versão em português conhece a história de origem e os personagens do tema antes mesmo de pisar no Parque Maeda. E a chegada de A Lenda da Consciência ao país atende a pedidos dos fãs. É a primeira vez que o Tomorrowland publica oficialmente uma obra de ficção em português, movimento que amplia o alcance da marca para além da música eletrônica. E eu volto a qualquer momento com mais informações aqui no Ouvindo a Ver.
0: Muito bem, Juliana, mandou bem. Que tal a gente curtir então o cara que tá sempre presente nos Tomorrowland? Tiesto, The Business, aqui na programação.
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0: Rádio Vem Insana e a música Maré, Tiesto, The Business. 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

0: Rádio V, Maroon 5, Lisa, Priceless, aqui no Manda Ver, Vitor Clay, Carta Marcada e Clayton e Romário, Chuva de Bênçãos. Ótima quinta-feira pra você que tá curtindo a programação pelo rádio em 102,9 e pra você que ouve a gente também pela internet, pode participar pelo WhatsApp 499-9101-1828, até as 5 tem o Manda Ver por aqui. 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
2: O Corpo de Bombeiros Militar de Videira realiza neste sábado, dia 10 de outubro, o evento Quartel Portas Abertas, em comemoração ao Dia das Crianças. A programação será realizada das 10 às 17 horas no Quartel Operacional do Corpo de Bombeiros Militar em Videira, conhecido como Quartel Farroupilha. A iniciativa foi preparada

0: preparada para receber as famílias e proporcionar às crianças um dia de atividades lúdicas, além de uma oportunidade de conhecer de perto o trabalho realizado pelos bombeiros militares. Entre as atividades programadas está o Circuito Bombeiro Mirim de Aço, que permitirá às crianças participar de uma programação voltada à diversão e à aproximação com a rotina dos bombeiros. O evento também contará com exposição de viaturas e equipamentos utilizados pelo Corpo de Bombeiros, possibilitando que os visitantes conheçam parte da estrutura empregada nos atendimentos realizados pela corporação. 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

0: jeito.
1: Rádio V, Jorge Matheus, com Matheus e Cauã, Gaivota, Detonautas, Rádio Lobby Nacional, Miley Cyrus, Angels Like You. Abraço pra Fernanda, que tá participando do Manda Bem nessa quinta-feira. Você que tá ouvindo, ainda dá tempo de mandar mensagem com o nome completo, porque hoje tá valendo par de ingressos do Grupo Cine. Pode ser seu no final do horário. Manda aí, 991011828. Rádio V, faltando 15 para as 5.
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7: O posto de saúde do bairro Rio das Pedras está passando por uma reforma completa. 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O SF Rio das Pedras realiza cerca de 3.200 procedimentos por mês e atende moradores do bairro e de diversas comunidades do interior. A última ampliação significativa da unidade havia sido realizada há 20 anos. O secretário de Obras e Projetos, Luiz Fernando Gardini, fala sobre o andamento dos trabalhos.
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0: Rádio Velizo, Still Bad, Taylor Swift, The Fate of Ophelia, ainda o jeito moleque com Pixote, minha estrela perdida, fechando o Manda Ver dessa tarde de quinta-feira. Chega a hora de saber quem fatura par de ingressos para pegar um cineminha lá no Grupo Cine. Foi você, Marisa Machado, parabéns, já vai receber a mensagem no WhatsApp com a informação como faz para retirar os seus ingressos. E, claro, mais uma vez a gente dá espaço para informação na programação da Rádio V com Luiz Fernando Gardini, que é coordenador da Defesa Civil de Videira, falando sobre a situação da SC 355 do Rio das Pedras.
1: A Defesa Civil atendeu nessa tarde a uma queda de árvores no bairro Rio das Pedras, na rodovia SC 355, onde tivemos a obstrução total da via. Essas árvores caíram em cima de um veículo. Esse veículo ficou bastante danificado, mas a princípio não teve, só foi danos materiais. Nesse exato momento, o Corpo de Bombeiros está fazendo o corte dessa vegetação para que a gente possa fazer a liberação da pista. A Ortrave foi acionada, está fazendo o trabalho de orientar o trânsito e fazer o desvio por dentro do bairro Rio das Pedras. Então, a todos os munícipes que vão fazer o deslocamento Videira-Freiburgo ou Freiburgo-Videira, todos os motoristas, nós solicitamos que esse movimento seja feito por dentro do bairro das Pedras até que seja liberada a rodovia após o corte das árvores de grande porte que caíram sobre a rodovia.
0: Tá aí a informação na programação da Rádio V com Luiz Fernando Gardini. Então, você que de repente vai passar por esse trecho, né, SC 355 Rio das Pedras...

0: fica a dica, passa por dentro do bairro. Eu tô caindo fora, vem aí o Acesso Livre, volta amanhã, a partir das 3 com a segunda edição do Manda Ver. Boa quinta, tchau, fui!
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3: Como de costume, né? Batendo ponto pra você aqui nessa tarde de quinta-feira, dia 8 de outubro de 2026. Uma excelente tarde. Obrigada pela audiência. O Acesso Livre está no ar todos os dias, começando às 5 da tarde, pra ficar junto com você até às 6h30, pro oferecimento de Sulita, Carbone Fiat, Redizar Pelon, Lojas Parisotto, Ora Unique, Chili Beans, Ótica Videira, Redes e Farma e também Cressol. Muito prazer, Cris Menegazzo por aqui. Se você me ouve aí todos os dias, a gente já é faixa, a gente já é BFF, que quer dizer Best Friend Forever. Melhores amigos pra tu que não fala inglês. E o meu BFF de todas as tardes tá aqui também, Fabiano Trindadezinha. Fala aí.
4: Ô, boa tarde.
5: Imagina se o Pança não tá ali também.
4: Aprendi uma nova, BFF.
3: É, você não sabia?
4: Não, eu
3: Nossa,
4: não.
3: Nossa, é, isso é da minha época de escola.
4: Só conheço meninas... BRF.
3: É, M... BFF. MBRF.
4: Ah, agora é MBRF. É,
3: não. BFF, quer dizer Best Friend Forever, amigos para sempre. É o que nós iremos ser na primavera ou em qualquer das estações. Do nada você liga o rádio e nós estamos aqui cantando esse som. De prazer. Vai, termina. Amigos para sempre. É isso aí, galera. É o que tem para hoje. Até às 6h30 da tarde estamos aí fazendo companhia para a audiência que está levando a gente na carona, que está trabalhando também. Nessa tarde chuvosa, né? Começou um dia, assim, parcialmente nublado, com
4: Começou
3: temperaturas
4: bom.
3: Bem altas, inclusive.
4: Depois piorou.
3: E aí veio aí, confirmando temporal, né? Alertas de temporal que a Defesa Civil já vinha
4: ventania.
3: Emitindo. Muita ventania
4: chuva,
3: aí.
4: Chuva mesmo, não foi pouco, mas...
3: Sim, mais vento, né?
4: Que bateu
3: foi mais barulho,
4: aí.
3: Né?
4: Barulho bastante.
3: Não, e também aconteceu, né, aí a queda de uma árvore ali no Rio das Pedras, bastante preocupante também, né, atingiu um carro, felizmente,
4: Sim.
3: pelo que eu acho que temos informações, o motorista, tudo certo, tá bem,
4: Sim.
3: só danos materiais, né, e o susto e a carça.
4: Tu é doido,
3: que, certamente,
4: mas que azar,
3: ficou
4: né?
3: cagada.
4: Passar bem na hora.
3: Meu Deus,
4: mas
3: cara.
4: Mas em Chapecó
3: hora
4: também.
3: Hora errada, lugar errado.
4: Em Chapecó também caiu um pedaço de um prédio lá do muro, uma parede de um prédio lá em construção. Bem na hora que tava passando o veículo assim.
3: Ah, caiu, eu vi o vídeo também,
4: quando
3: cara.
4: Deu aquela ventania, né?
3: É, dá medo. Realmente é aquilo que a Defesa Civil fala, né? Procurar, percebe que o tempo tá começando a ficar mais intenso e é procurar abrigo, né?
4: Sim.
3: Lugar aí pra se abrigar e se proteger.
4: Nunca debaixo de árvore, né?
3: É, importante.
4: Ou porque pode cair
3: inclusive,
4: e raio, né?
3: Tem isso também, né? Inclusive, eu não sei como é que tá o trânsito já lá, se o pessoal dos bombeiros, né, já realizou o trabalho da retirada da árvore da estrada, mas se tiver, de repente, alguém que tá nos ouvindo aí, pessoal que
4: passando.
3: Vai pra Fraiburgo, vem de Fraiburgo, né, também,
4: Sim.
3: é que passa sempre ali pelo Rio das Pedras na altura da Vida e Frigo, né?
4: É,
3: poder
4: chegando...
3: mandar informação aí pra gente se tá liberado o trânsito já ou ainda não, né? Porque foi
4: Sim.
3: recente, né? Eram 4 horas da tarde a hora que aconteceu isso, né?
4: Pra quem vem de lá pra cá é antes da entrada ali pro Rio das Pedras.
3: Exato.
4: Né?
3: É. Então, isso mesmo.
4: Passe a informação para nós.
3: É,
4: e
3: cuidado, né? Para quem tá indo para aqueles lados ali, né? Já sabe, dá aquela reduzida, presta mais atenção no trânsito também, que pode ser que a estrada esteja aí com o trânsito interrompido devido a esse
4: Sim.
3: acontecimento aí que a gente já noticiou aqui no rádio, também nas nossas redes sociais.
4: O Gardini falou agora há pouco também, né? O coordenador da Defesa Civil, importante, ele falou agora há pouco também aí. E é isso aí, né?
3: Vamos trazer os assuntos que a gente vai comentar aqui hoje. Além disso, né? Além de falar do tempo. Dizem que quando a gente fala do tempo é porque a gente não tem assunto. Mas e daí?
4: Mas
3: será que chove hoje?
4: É o que mais se fala nos últimos meses aí.
3: De verdade.
4: El Niño e chuva e vento e granizo e tal.
3: Eu acho que vai longe, hein? O mês inteiro de outubro aí tá programado mais de 600 milímetros de chuva. Eu vi um meteorologista falando.
4: Bastante. Tá.
3: Mas vamos lá com as informações aí também que estão repercutindo nas redes sociais e no portal RBV.
4: Após 2 semanas da morte de Rick, Renner anuncia carreira solo. Vai cantar, ele vai continuar, né? Na música.
3: Que bom.
4: Pix ultrapassa.

0: ultrapassa a marca de 1 bilhão de chaves cadastradas no Brasil. 1 bilhão de chaves.
1: É muita gente.
0: Tem gente que tem
1: mais
0: duas,
1: que uma,
0: três,
1: né?
0: Vamos falar aí também sobre a PRF que iniciou a operação Nossa Senhora Aparecida 2026. E tem um evento aqui, ó, Corpo de Bombeiros de Videira promove evento Quartel Portas Abertas, Dia das Crianças.
1: Ó, oh, que legal. Eu tava pensando agora que você trouxe essa notícia do Pix. Eu gostaria de me lembrar pra quem foi o primeiro Pix que eu fiz a partir do momento que começou a funcionar isso. Porque, a gente só vai seguindo o fluxo da mudança e nem para pra prestar atenção, né? Nossa, isso aqui é uma tecnologia nova que a gente tá utilizando e agora só utiliza isso praticamente, né? Mas enfim, mas o último Pix, você sabe pra quem você fez, Fabiano?
0: Sim.
1: Conta pra nós.
0: Paguei alguma conta.
1: É?
0: Paguei conta, agora pra quem eu não lembro.
1: O último Pix que eu fiz foi pra costureira ali perto de casa. Também. Não, mentira, passei e comprar um açaí também. De tarde. E você? Pra quem foi o último Pix que você fez? Conta pra nós aí.
0: Se alguém quiser fazer um Pix pra... Tô aí, né?
1: Tamo aí, recebendo, a gente é recebedor.
0: A chave.
1: Né?
0: É. Também é bom.
1: Conta aí, qual que foi o último Pix que você fez? Conta pra nós. Nós somos curiosos. 991011828. Eu acho que todo mundo deve estar... Quem tá no trânsito aí, quem tá em casa pensando... Pra quem que foi o último Pix que eu fiz? Pra quem foi?
0: Será?
1: Pra quê? Foi serviço? Foi produto que eu comprei? Pensa aí e conta pra gente, se ficar à vontade. Também vamos trazer esta informação, já que estamos falando aqui de WhatsApp e tudo mais. Mais uma vez... Há rumores de que o Orkut estará de volta. A página lançou uma petição pedindo apoio e o criador afirma em carta que a internet perdeu a alma. Vamos falar disso. Outro destaque também, o Instagram ganhou um novo assistente de inteligência artificial. Muita gente já deve estar vendo aí um bonequinho sorridente no Instagram.
0: Sim.
1: Ele é o Muse. O Muse... Ele vai ser Muse. Ele vai ser o agente, né? O assistente de inteligência artificial do Instagram. Vou falar para vocês o que ele vai fazer e se vai ajudar em alguma coisa. A PRF iniciou, então, aí a Operação Nossa Senhora Aparecida também, né? Segunda-feira é feriado nacional, Dia da Padroeira. E a gente vai comentar sobre isso. Vou falar também sobre a Netflix, que anunciou um documentário, Fabiano, sobre a Marta. Com
0: Marta
1: depoimentos
0: jogadora.
1: Inéditos. Legal, né? Merece.
0: Marta é a lagoana.
1: Eu não sei te dizer. Não sei qual que é o estado que ela nasceu. Confira as datas também das matrículas e rematrículas das escolas aqui em Videira. Pais e mães, para ninguém perder, a gente vai trazer essa informação que está lá no portal RBV. E a gente também traz para você aqui ao vivo, no Acesso Livre, com o oferecimento de quem, Fabiano?
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1: Boa!
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0: Voltou a chover, ó.
1: De novo?
0: Com mais intensidade agora.
1: Agora deu mas tá quietinho, né?
0: Não
1: tem vento, tá uma chuvinha.
0: Pouco,
1: é uma garoinha. Chuvarada e garoinha, dali. Vamos trazer música pra galera curtir? Céu azul é só aqui.

Aqui, ó, na música do Charlie Brown com o Zé Cabaleiro e o Rick Bonadil. No seu finalzinho de tarde, quintou, 8 de outubro de 2026. Se estressa não, viu? Bora viver aí essas últimas horinhas de quinta-feira. Muito bem.

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2: Santa Catarina registrou entre janeiro e agosto de 2026 uma taxa de 45 doadores efetivos por milhão de habitantes. O resultado já supera os 42,8 doadores por milhão registrados durante todo o ano de 2025, quando o estado também apresentou a maior taxa de doação de órgãos do Brasil. Outro indicador que apresenta melhora foi o índice de não autorização das famílias. Em 2026, a taxa está em 31%. Abaixo dos 32% registrados no ano passado. O avanço é ainda mais significativo quando comparado a 2007, quando 70% das famílias não autorizavam a doação de órgãos. O secretário de Estado da Saúde, Diogo Demarque, destaca que os resultados são consequência de uma política mantida e aprimorada ao longo de mais de duas décadas. 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
14: Oi, gente, estamos por aqui, ó, fazendo companhia pra você. E você tá fazendo o quê nessa tarde de quinta-feira? Tá trabalhando ainda? Já tá no trânsito, indo pra casa?
15: Já está.
14: Aquela
15: em casa.
14: Chuvinha boa na hora de pegar as crianças no colégio, né?
15: Oh, coisa boa.
14: Facilita,
15: né?
14: A vida, que é uma maravilha. Faz
15: todo
14: parte.
15: Todo mundo querendo parar e.
14: É, aquela coisa no trânsito ali, dê minha vez
15: lotado.
14: E ter que esperar o outro sair do estacionamento, e aquela muvuca de gente, aquela coisa, mas respira fundo. Hoje já é quinta-feira e quinta-feira não é bem o que a gente quer, mas tá quase. Tá quase.
15: Falta pouco.
14: E quem tá junto com a gente aí nessa quinta, Fabiano?
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15: Notícia.
14: Manda ver aí.
15: Duas semanas após o falecimento de seu parceiro, o cantor Renner, anunciou nesta quinta-feira que dará continuidade à sua trajetória musical nos palcos. O artista também apresentou uma nova iniciativa voltada a preservar a história da dupla, com o objetivo de manter viva a obra construída pelos dois ao longo de 4 décadas de carreira. O projeto recebeu o nome de Rick e Renner para Sempre. O legado e foi divulgado pelo músico em suas redes sociais. Embora a data de estreia ainda não tenha sido definida, a proposta central é focar nas canções que marcaram a trajetória da dupla e atravessaram diferentes gerações de ouvintes. Em sua publicação, o cantor refletiu sobre a continuidade do trabalho. Ele diz assim, ó, existem histórias que não terminam, existem vozes que o tempo jamais apaga e existem legados que o amor faz permanecer, escreveu ele, reforçando que a nova fase busca honrar a essência e a voz de seu antigo parceiro.
14: É, tem vários casos, né, de duplas que acabaram se desfazendo, né, infelizmente por uma tragédia ou... No caso do Leandro Leonardo, por exemplo, né, uma doença que tirou a vida aí também. Mas o companheiro seguiu cantando, né, na missão aí de levar alegria às pessoas e também aos fãs que foram conquistados ao longo. Eu acho que é um respeito aí também ao legado que os que nos deixaram, né?
15: Fazem quantos meses, mas foi esse ano que morreu também no acidente de trânsito o irmão do Chitãozinho Chororó, da dupla, lembra? Foi esse ano também, né?
14: Eu não lembro, não me recordo.
15: Como é que era o nome da dupla? Mas enfim, também num acidente de trânsito.
14: E ele e o outro também seguiu cantando.
15: Eu não sei se tá cantando ainda. Mauri?
14: Ah, eu não conheço, não é da minha alçada essa dupla aí. Mas enfim, né? Aqui. Que bom que ele vai continuar levando aí. Até porque lá nos primórdios da carreira do Rick Renner, quem fazia a primeira voz era o Renner, né? Uhum. E aí um empresário ouviu os dois e falou, olha, a potência da voz do Rick para ser primeira voz, eu acho que é mais vendável, vamos dizer assim. E aí eles aceitaram isso e a dupla foi longe, né? Com muitos sucessos aí. Mas sucesso pro Renner também nessa nova etapa, com certeza não é difícil. Eu lembro muito do Leonardo, porque o Rick e o Renner eles são amigos, né? Mas no caso do Leonardo era o irmão, né, cara?
15: Irmão.
14: Então uma dor assim, ó, é inexplicável, né? Você ir pro palco acostumado, tá com teu irmão, olhar pro lado, não ver ele ali.
15: Sim.
14: E o legal é que agora vai sair o filme, né? Eles já estão definindo os atores aí que vão estrelar o filme do Leandro e Leonardo, Não Aprendi a Dizer Adeus, que vai contar um pouquinho da trajetória deles, mas mais ainda a trajetória do Leonardo pós aí a morte do Leandro.
15: É o Mauri, lembra da dupla Maurício e Mauri?
14: Morreu, já ouvi
15: na
14: falar.
15: Na verdade, foi em dezembro, no dia 7 de dezembro de 2025. Aconteceu um acidente, né?
14: A dupla triste, né?
15: Tinha feito um show, estava retornando e acabou uma van que eles estavam colidindo com outro veículo. Mas eu lembro.
14: Lembra da época também do Pedro e Thiago? Que o Pedro, que é filho do Leonardo também, acabou sofrendo um acidente, ficou por muitos dias em coma, estava realmente aí beirando, né, a morte. Ele foi um acidente muito grave.
15: Uhum.
14: E graças a Deus ele se recuperou. Não deram continuidade com a dupla,
15: sim,
14: né? O Thiago foi para outro caminho, enfim. Mas o Pedro continuou cantando aí, também tem uma vida bem presente nas redes sociais. Bora de mais informação para falar para você que está ligado com a gente aqui na programação. Eu vou contar essa história do Orkut, então, para a turma aqui, Fabiano.
15: Vai voltar?
14: Pois é, já tinha surgido uma conversa, não faz muitos dias, né?
15: De que iria voltar.
14: De que, já... E aí, novamente, eu pesquisei aqui, eu dei um Google e apareceu realmente uma tela aí do Orkut. O engenheiro de software, que é o nome dele é Orkut, o nome do cara é Orkut.
15: É Orkut.

0: É, a Orkut tem um sobrenome muito esquisito que eu não vou conseguir pronunciar.
1: Ah, o nome é Orkut?
0: É porque ele é turco.
1: Ah, o nome é Orkut, o sobrenome é...
0: É Burgkaten.
1: Nossa.
0: Nossa, é um... Tem, pra você ter uma ideia, tem três trema no nome do cara. Aquele, sabe a acentuação trema ali, né? Que vai o... Pois é, acho que a gente treme falando também. Ele é fundador da famosa plataforma Orkut, né? E voltou aí a movimentar a web ao publicar uma carta aberta no site oficial do serviço. No texto, o desenvolvedor argumenta aí que as plataformas digitais modernas se distanciaram do seu propósito inicial e anuncia uma petição online para mobilizar internautas em prol das redes voltadas exclusivamente às interações humanas. No caso, ele está querendo voltar atrás. Hoje em dia, as pessoas utilizam as redes sociais como vitrine do seu negócio, como vitrine do seu trabalho, né, do seu serviço. E usando cada vez menos para as relações pessoais, sim, né? Então aí ele colocou essa petição que tá lá. Se você entrar no Google e pesquisar Orkut, já vai aparecer. Na publicação intitulada "Uma internet mais gentil e é possível", o criador critica o modelo de negócios predominante no ecossistema da tecnologia nas últimas duas décadas. E o fundador também aponta desafios trazidos pelo avanço recente da inteligência artificial, citando também a proliferação de bots, de deepfakes, né, dos bots aí, dos deepfakes e conteúdos sintéticos. Para o desenvolvedor, a aplicação do lema comercial "Haja rápido e quebre coisas" comprometeu a autenticidade das relações digitais. E aí eu abri lá, tá escrito realmente na página: você merece algo melhor das redes sociais. E aí tem aquela cor tradicional, né, que é um azulzinho fraco, sim, com rosa do Orkut. Essa mensagem, esse texto. E aí do lado tem um negócio ali escrito "Assine a petição". Aí você vai adicionar o seu nome lá, cria uma nova rede social, para que se crie uma nova rede social de pessoas autênticas. Até o momento, segundo o que está contabilizando aqui, tem 130.083 assinaturas. E contando. E aí, você assinaria, Fabiano, para que voltasse, sim, o Orkut?
1: Sim.
0: Eu acho que eu também votaria. Acho que eu também colocaria ver aqui para retornar. Mas tinha que ser nos mesmos. É que assim, ó, a mentalidade é outra, na real. As pessoas querem tudo muito rápido.
1: Pensa,
0: né?
1: O Orkut é de 20 e poucos anos atrás.
0: Cara, para pensar que é de 20 e poucos. 2004? Ah, 2004, 2005, por ali?
1: Antes ainda, eu acho que é.
0: Não sei.
1: Acho que 2003. 2 ou 3. Porque eu lembro que eu tinha na faculdade.
0: É.
1: No primeiro ano.
0: É. 2004, o Orkut foi criado em 24 de janeiro de 2004.
1: Não
0: estava tão errado aqui também. Muito bem, e você? Você abriria
1: anos.
0: Sua conta no Orkut novamente, se você pudesse? Conta pra gente aí também nas redes sociais, no WhatsApp. Eu acho que eu teria um Orkut. Tem algumas tecnologias que a gente ainda não consegue utilizar, né? Eu, por exemplo, não consigo usar o tal do Twitter, o X, na verdade, agora, que é o antigo Twitter. Eu até tentei usar,
1: mas
0: não obtive sucesso. É muita gente falando muita coisa lá, daí me estressava.
1: Ah, não tenho tempo pra
0: ficar olhando tudo. É, ultimamente também o Instagram tá mais ou menos desse jeito, sabe? Você olha, pega, dá nojo, larga o celular e vai viver, vai fazer outra coisa, vai ler um livro, que eu acho que é melhor.
1: Vai fazer algum trabalho diferente?
0: É.
1: Né?
0: É porque a gente perde horas ali no scroll do...
1: Ah, com certeza.
0: Das redes sociais, né? Tanto
1: fazer
0: no Instagram
1: pintura.
0: Quanto no... O Facebook você tem utilizado bastante?
1: Não muito.
0: Eu
1: dou uma olhadinha
0: não.
1: De vez em quando.
0: O Facebook, na verdade, ele tá me servindo aqui pra me dar preocupação, porque só me aparecem as notas de falecimento.
1: Geralmente.
0: É o que aparece do Facebook. Não sei se pra você está assim também. Do nada apareceu esse cidadão aí, você veio dar um oi pra gente hoje.
1: Eu acho que ele tá perdido.
0: O Edson, fala aí, Edson.
1: Oi.
0: Acabou a campanha eleitoral, né? Acabou a campanha eleitoral, ele já tá de boa, mas amanhã começa de novo,
1: amanhã,
0: né?
1: Amanhã começa de novo. Boa tarde.
2: Boa tarde.
0: Tá mudo porque você não tá se ouvindo, porque não tava aí, daí não tá ligado o fone.
1: Aparelhagem.
0: E aí, o que você conta de bom pra nós?
2: Tudo certo?
0: Tudo bem, fazia tempo que você não aparecia aqui, né?
2: Fazia. Amanhã começa de novo, né?
0: Pois é, então é importante a gente comunicar, né, a nossa audiência aí, mais
1: bem
0: uma
1: menos.
0: Vez. Amanhã, dia 9, retorna,
2: 7.
0: Né, às 7.

0: 7 horas da manhã, a campanha eleitoral gratuita, né? Na verdade, o horário, a campanha já está acontecendo, mas o horário eleitoral gratuito no rádio e na TV, né? No rádio, então, das 7 às 7h10 da manhã e ao meio-dia, do meio-dia, meio-dia 10. São 10 minutos aí, 5 minutos provavelmente para cada candidato. É isso?
1: 5 para cada.
0: Né? Então.
1: E durante a programação também tem.
0: Tem as inserções. Né? Então o pessoal vai começar a ouvir novamente aí os planos de governo, as intenções, né, dos presidenciáveis aí. E ainda tem mais um tempinho para pensar, repensar e escolher o seu candidato, né, Edson?
1: Vocês estavam falando de Orkut?
0: É.
1: Você lembra? É, era o Orkut que tinha o negócio lá de cutucar?
0: Não, esse é o Facebook. O que? Bem lá nos primórdios, quando o Facebook foi criado, era cutucar no Facebook. Era do Facebook.
1: Era no Facebook?
0: O Orkut. Não, não. O Orkut era a galera das comunidades.
1: E depoimento.
0: Isso. Scraps.
1: Scraps.
0: Você deixava scraps. Que era uma mensagem, né, no mural da pessoa.
1: Só o cara via, né?
0: Aí tinha um lugar que você guardava as suas fotos. Nossa,
2: também.
0: Eu lembro que teve uma época ali, acho que ninguém mais utilizava o Orkut, eles liberaram para que a gente entrasse e visse as fotos que tinha no Orkut.
2: Sim, eu não fiz isso.
1: Eu entrei e baixei.
0: Ah, olha que legal. Era de certa forma, né, um álbum de fotos para você guardar ali. E hoje em dia as pessoas não têm quase tanto hábito de revelar as fotos, né, cara? E é importante.
2: É diferente você pegar uma foto.
0: É legal. Eu tenho bastante fotos impressas.
1: Vocês são do tempo da Kodak?
0: Como é que é o nome que fala?
2: Polaroid.
0: Polaroid. Então saía.
1: E as Kodak?
2: Kodak.
0: 26 poses.
2: A Kodak tinha uma que você
0: poses.
2: mandava era câmera. Filme. E você mandava a câmera inteira. E daí depois vinha as fotos. Tipo, ela vinha dentro.
0: É o filme, né?
1: Depois veio
2: tudo
1: o filme.
2: Tudo junto. A câmera e o filme era tudo junto.
1: Depois veio o filme e você tinha que mandar revelar. É, aqui, mais perto que tinha em Joaçaba.
0: Caramba, tinha
1: que
0: mandar
1: longe. Quando voltava, se você não tirava bem a foto, você.
0: Na faculdade
1: queimava,
0: você fez,
1: né?
0: Fabiano, o lance da revelação de fotos?
2: Fiz.
0: É, eu fiz
2: escura.
0: Também. É loucura,
1: então,
0: né?
1: Você entende melhor das Kodak, você manja, então.
2: É, porque imagina uma sala escura, você tinha que abrir o filme, né? Cortar certinho, usava lá, tinha uma luz vermelha, assim, pra te auxiliar, né? Mas um quarto escuro, tudo escuro. Você tinha que cortar.
1: E aquele líquido que mergulhava lá pra.
2: É, passava ali e pendurava ali a foto, depois ela vinha aparecendo aos poucos.
0: É
2: diferente,
0: aí.
2: A imagem é totalmente diferente.
1: E hoje tira uma foto, o celular já imprime direto.
0: Tem um site que você envia o link das fotos, tipo, do Drive ou do, sei lá, do seu. Na nuvem, né? Que você costuma guardar as fotos aí. Você envia e eles te mandam. Você faz uma assinatura e eles te mandam mensalmente. É, tipo, você vai colocando as fotos digitais lá e mensalmente eles te mandam fotos reveladas já.
1: É bem legal.
0: Vale o grau.
1: É só incentivo.
0: Aí tu,
1: o incentivo
0: tu assina,
1: que tem pra,
0: né,
1: você guardar. Porque se você disser, vou separar umas fotos aqui, daqui uns dias eu vou revelar. Você não revela?
0: É, vai deixando pra depois e depois. Enfim. Vamos seguindo aqui na programação, trazendo música. Daqui a pouquinho a gente volta com mais bate-papo. 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
1: 11 minutos, faltando para as 6.
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2: E de volta junto com você na sua tarde de quinta-feira. Até às 6h30 a gente promete ficar juntinho contigo, tá bom? Aproveita para seguir lá, arroba Rádio V102.9. Dá uma olhada lá nos nossos compartilhamentos, nos stories. Tem também novidade chegando lá no nosso feed. Tem vídeo aí da galera explicando como é que vai funcionar também a caça ao tesouro da Fina. Super legal, tá? Vai lá e participa também. E aproveita para dar uma olhadinha lá nos nossos stories. Compartilhamos também a galerinha aí, Fabiano, que levou a Rádio V pro cabelo maluco.
3: Sim.
2: Né? A Valentina quis fazer o cabelo maluco da Rádio V.
3: Fez.
2: O filho do Delvec também, né?
3: Fez.
2: Fez também.
3: Joaquim.
2: Isso, o Joaquim também tá lá. Então vai lá, deixa o like e aproveita para acompanhar a gente também no arroba Rádio V102.9.
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2: Boa! 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Fabiano colocando um açaizinho pra dentro.
3: Pois é, eu
2: sujou
3: tinha...
2: Sujou a barbinha.
3: Tinha um açaí. Fazia um mês que tava aí no freezer.
2: É gostoso, né, o açaí.
3: E tá, eu acho.
2: Sabe que
3: tá
2: hoje
3: igual.
2: Pela manhã, eu e o Léo tava conversando com a galera aí, também com a nossa audiência, que tá sempre sintonizada. E a gente tava falando de algumas comidas típicas de outras regiões do país, que talvez as pessoas nunca provaram e têm curiosidade de provar. Ou sim, então, algumas que já provaram e colocariam aí na sua rotina. E muita gente colocou aqui, ó, por exemplo, a tapioca. Não é aqui da nossa região, né? A tapioca não é algo muito lá do norte também, né? Do Nordeste.
3: Sim.
2: É a fécula da mandioca ali, né? Que você faz aí, é como se fosse uma panqueca e aí coloca o recheio que quiser. E já é uma realidade também aí. Principalmente a galera fitness gosta muito de comer a tal da tapioca. Tem outro alimento de outra região que também faz muito sucesso aqui, que é o pão de queijo.
3: Pão de queijo.
2: Que é mineiro,
3: bom,
2: né?
3: Sim.
2: Que é mineiro, é uma delícia.
3: Bom demais. Nossa.
2: Bom demais. Você já comeu pequi?
3: Não.
2: Eu também não.
3: Pequi,
2: ele parece uma batata, né? Mas ele é meio espinhento, pelo
3: sim,
2: que eu soube.
3: Pelo que eu vi.
2: E o açaí que você tá consumindo aí também é tradicional do Pará, né? E o pessoal come muito o açaí de forma salgada lá.
3: É, pra quem é de lá, o jeito que a gente tá
2: comendo diferente.
3: É diferente. Lá eles comem com comida mesmo, né?
2: É, aqui a gente mistura de
3: mistura
2: tudo, tem tudo menos açaí.
3: Leite
2: ninho.
3: Ninho e fruta.
2: É leite em pó, né?
3: E coisa rápida.
2: Chocolate, e fica bom, é uma delícia. Vamos seguindo aqui com os nossos parceiros, Fabiano.
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2: Muito bem. Por aqui a gente segue trazendo a informação. Quer trazer informação aí para nós, Fabiano?
3: Sim, só deixa eu dar uma colherada aqui. Uma colherada no meu açaí, peraí.
2: Ai, é ao vivo e a cores. Quem sabe faz ao vivo. Vai.
3: Deixa eu falar aqui. O total de chaves Pix cadastradas no Banco Central superou 1 bilhão em setembro. Então, superou 1 bilhão em setembro, informou a própria autoridade monetária. Eram

0: 1,008 bilhão de chaves contra 998 milhões no mês anterior. Em relação ao fim de 2025, quando somavam aí 920 milhões, o acréscimo chega a cerca de 80 milhões neste ano. Do total de setembro, 956,7 milhões estavam ligadas a pessoas físicas e 51,2 milhões a pessoas jurídicas. Isso é empresas. Considerando aí os 211.951 habitantes estimados pelo Instituto Brasileiro de Geografia e Estatística, o IBGE, para o ano passado, a média se aproxima de 5 chaves por pessoa.
1: É, muita gente, muita coisa.
0: Eu tenho duas.
1: Eu tenho duas também. É o máximo.
0: Duas eu tenho. Mas daí tem uns que tem outras, né?
1: É, mais, né? Às vezes teve aquele... Lembra que teve uma limpa ali também das chaves que não eram mais utilizadas?
0: Sim, também teve, né?
1: Daqui a pouco o pessoal vai ter que fazer isso novamente. O pessoal vai deixando, né? Enfim.
0: É bastante.
1: Informação que tá lá no portal RBV. Hoje em dia todo mundo tem a sua chave Pix. E a tecnologia vem tomando cada vez mais conta, né? O Instagram, por exemplo, tá com um novo assistente de IA. Eu vou contar para vocês aqui. A Meta começou a liberar essa ferramenta que chama Muse para usuários do Instagram. O que acontece? Os internautas começaram a perceber ali que tá aparecendo um bonequinho branco sorridente na barra de ferramentas, ficando logo ali do lado da funcionalidade copiar link. A ferramenta é um assistente pessoal de inteligência artificial e promete executar tarefas pelo usuário, como, por exemplo, organizar uma agenda, listas, criar documentos, acompanhar preços e tantas outras coisas aí também. A Meta promete que a funcionalidade é segura, protegida, privada e amplamente disponível. A empresa ainda diz que quer conversar com o bonequinho... que conversar com o bonequinho branco é como falar com alguém no WhatsApp. Que loucura, hein?
0: Olha aí.
1: É o teu assistente virtual ali. Eu queria saber como é que a galera fala com os assistentes virtuais, porque hoje em dia vários lugares, né? Estabelecimentos mesmo têm os seus atendentes virtuais, né?
0: Tem.
1: E é diferente, obviamente, você falar com uma pessoa.
0: Claro.
1: Ou então você conversa com o ChatGPT. Como é que são? Você conversa com o ChatGPT, Fabiano?
0: Não.
1: Você não utiliza o ChatGPT, Fabiano?
0: Eu utilizo, mas não converso. Eu faço perguntas.
1: Você não diz pra ele, bom dia, chat, vamos
0: não,
1: lá.
0: Não, eu já sou direto.
1: Vai direto.
0: Quanto que é dois
1: mas
0: mais
1: você sabe
0: dois?
1: Que é legal, às vezes, estabelecer uma conexão com a inteligência artificial,
0: não
1: que ela
0: faço.
1: Vai te ajudando. Pois é, tem muita gente que não faz. Eu tenho essa mania. Se eu abrir agora aqui o meu chat GPT, ele vai estar escrito, oi, chat, tudo bem? Olha que idiota. Por que eu tô perguntando tudo bem pra uma máquina, velho?
0: Sim.
1: Mas é meio que automático. E aí ele me trata com muita cordialidade também. A gente é cordial um com o outro.
0: Uhum.
1: E aí ele vai adaptando, né? Todas as coisas que a gente já utiliza do nosso jeito, na nossa linguagem.
0: Sim, ele vai acostumando com o teu perfil.
1: Exatamente. É loucura. Que massa, né? Ó, eu mando oi, não precisa mandar oi, gente. Meu Deus. Como é que vocês falam aí com o chat GPT de vocês?
0: Não mando oi.
1: Ai, ai. Vamos seguindo aqui, então, bora de música?
0: Bom,
1: Morgan
0: música.
1: Wallen com Ben I By Now aqui na programação.

0: 6:06.
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11: Chega aí, vamos nessa mais uma vez com o acesso livre. Eu e o Fabiano estamos aqui, ó, contando com você que tá aí do outro lado, ouvindo a gente no seu carro, no trabalho, tá em casa, já se organizando aí, né, com a janta para familiares, tudo, para descansar também, porque amanhã é o sextou e a gente vai estar por aqui junto com você mais uma vez e na parceria de Carbono e Fiat, sempre.
12: Quando o assunto é mobilidade. De novo. Quando o assunto é mobilidade,
11: eu achei que você ia dizer música.
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11: 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E ó, passamos das 18h, é hora de chamar ele pra falar de esporte.
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11: Jamais. Trazendo pra você aqui, no oferecimento do Auto Posto Doca, as informações de esporte, já contando, inclusive, com o comentário do nosso amigo Odilon, que
12: Odilon
11: diz: oi, pessoal da Rádio V, aqui é o Odilon. O Flamengo precisa ganhar, hein?

0: para disparar na liderança. Só depende dele. Nós estamos aqui fazendo a nossa parte, torcendo. Ele está torcendo, no caso.
1: Ele, né?
0: Eu não estou.
1: Eu também não
0: tô. Mas tá aí, ó.
1: Não tô torcendo.
0: É porque hoje tem
1: mais
0: jogo, né? Inclusive, hoje tem jogo aí do Flamengo às 19h30 pela Série A do Brasileirão contra o Santos, que tá com um timaço.
1: Ah, o Santos chamou uma turma boa, viu? Acho que o menino Ney comprou o Santos, mas não divulgou nada, porque ele tá bem de boa.
0: Eu acho que tá ali, ó, só na moitinha, viu?
1: Eu acho. Mas ontem teve jogos que aconteceram.
0: Sim.
1: Teve Red Bull Bragantino 1, Mirassol também 1, Inter 2, Corinthians 1, Remo 1, Grêmio também 1. Teve Vitória 4, Chapecoense 0. Teve Botafogo 1, Vasco 2 e Cruzeiro 2, São Paulo 0. Eu assisti um pouco desse jogo aqui, mas é triste. Meu Deus do céu. Assisti esses caras.
0: Tá desanimador,
1: jogar,
0: né?
1: É, são muito ruins de bola.
0: Sei lá. Eu não sei vocês, mas eu tô achando que tá estranho aí esse campeonato brasileiro. Assim, porque foi um ano de Copa do Mundo, daí parou, daí voltou, daí parece que tá indo aos trancos e barrancos, não parece?
1: Nossa Senhora.
0: Talvez porque a gente esteja perdendo, talvez porque a gente não esteja bem das pernas, talvez.
1: Mas é tudo
0: mas
1: uma
0: mesmo
1: jogada
0: assim
1: feia. Assisti um pouquinho do Inter e Corinthians também, teve umas jogadas lá que...
0: Terrível.
1: Jesus amado.
0: Pois é.
1: Complicado.
0: E hoje também tem mais alguns jogos, né, que acontecem pela Série A do Brasileirão. O Atlético Paranaense e o Atlético Mineiro vão se enfrentar hoje.
1: 20 horas.
0: Às 20 horas. Tem o Palmeiras aí também e o Bahia às 21h30. O Fluminense e o Coritiba às 21h30 também. Esses são os jogos que acontecem pela Série A. Inclusive tem jogos da Série B também que vão acontecer hoje. O Ceará e o Criciúma vão se enfrentar aí. O Náutico e o Nova Prata, eu acho, né? Também, ou Novo Hamburgo. Qual que é esse aqui?
1: Vixe, eu não tô acompanhando a Série
0: B. É o Novo Horizontino também, que vai jogar aí hoje.
1: Novo Horizontino.
0: Isso.
1: O auxiliar... Ah,
0: fala
1: tem
0: aí.
1: Mais, tem mais jogos?
0: Não, não, eram essas aí. Você vai falar do auxiliar do Grêmio, né?
1: Vou falar do auxiliar técnico de Renato no Grêmio.
0: O que que houve?
1: O Alexandre Mendes. Tinha um cantor que era Mendes, né? O
0: Chico Mendes, não.
1: Não, era um cantor.
0: Não sei.
1: Ele foi preso de forma preventiva no início da tarde de hoje, na chegada da delegação do time gaúcho em Porto Alegre, após o empate por 1-1 com o Remo na noite de ontem em Belém,
0: jogo
1: do Campeonato Brasileiro. Conforme aí as informações, a prisão foi motivada por descumprimento de medida protetiva solicitada por sua ex-companheira. O descumprimento teria ocorrido durante a Expo Inter, tradicional feira agropecuária realizada em Esteio, na região metropolitana, de 29 de agosto a 6 de setembro deste ano. Ele frequentou o mesmo local que a suposta vítima, embora não tenha feito contato direto, segundo informações preliminares. A atual medida protetiva está em vigor desde 5 de março de 2026. Em julho do ano passado, Alexandre Mendes tornou-se réu por violência psicológica contra a ex-companheira, com quem conviveu por 6 anos. O caso envolve a mesma mulher. Contudo, esse processo ainda está em fase de instrução criminal e não tem sentença proferida. A primeira audiência ocorreu em agosto e Mendes participou por videoconferência. A acusação pediu que novas testemunhas fossem adicionadas ao processo.
0: Muito bem.
1: Então tá aí. O motivo.
0: Information. Tem mais alguma coisa de esporte aí também pra gente comentar? Basicamente isso, né, Fabiano?
1: É isso aí, né?
0: Fechou. 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
0: 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Bora trazer mais música pro seu acesso livre? É que nem...

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6: Últimos minutos que a gente fica junto com você aqui no Acesso Livre na tarde dessa quinta-feira, já início de noite, tempinho chuvoso mais uma vez. 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
1: Boa, Fabiano Trindade. Quer trazer aquela informação aí do Dia da Criança, sim, dos Bombeiros? Acho bem legal para a galera já ir se programando.
0: O Corpo de Bombeiros Militar de Videira realiza neste sábado, dia 10, o evento Quartel Portas Abertas em comemoração ao Dia da Criança. A programação será realizada das 10 às 17 horas no quartel operacional em Videira, conhecido aí como o Quartel Farroupilha. A iniciativa foi preparada para receber as famílias e proporcionar às crianças um dia de atividades lúdicas, além de uma oportunidade de conhecer de perto o trabalho realizado pelos bombeiros militares. Entre as atividades programadas está o Circuito Bombeiro Mirim de Aço, que permitirá às crianças participarem de uma programação voltada à diversão e à aproximação com a rotina dos bombeiros. O evento também contará com exposição de viaturas e equipamentos utilizados pelo Corpo de Bombeiros, possibilitando que os visitantes conheçam parte da estrutura empregada nos atendimentos realizados pela corporação. A programação foi pensada para fomentar a presença das famílias no quartel e proporcionar um momento de integração entre a comunidade e os bombeiros de Videira. Portanto, sábado, das 10 às 17 horas, lá no quartel operacional do Corpo de Bombeiros Militar de Videira. Passe lá.
1: Muito bem.
0: Vai ser bem legal.
1: Tá dado o recado aí, então você já se programa, né, pra deixar o Dia das Crianças muito mais feliz, mais alegre, um dia inteirinho feito por elas. Hoje pela manhã também o pessoal da comunidade lá da Aparecida teve aqui hoje, uhum, falando da festa também, né, Fabiano, que acontece aí no próximo domingo e também na segunda-feira. Você que de repente quer fazer aquele propósito da caminhada, saindo da Farroupilha, o ano passado eu fiz, são quase 13 quilômetros, se eu não tô enganada. Mas vale muito, muito, muito a pena mesmo, é bem bacana, vale demais cada quilômetro percorrido, cada oração feita. Vocês vão ver que a diferença é gigantesca, né? De viver o dia dessa forma. É muito bacana.
0: Bem bacana.
1: E o pessoal lá é preparado, né, Fabiano?
0: Ah, chegou lá, já tem
1: um organizadíssimos.
0: Pastelzão tem lá de manhã cedo, na segunda-feira, né? Então, vai que vai ser bem legal.
1: Bom demais. Tá aí, vamos fechando por aqui o nosso Acesso Livre de hoje. Voltamos amanhã, eu às 8, aqui no Plugado. E o Fabiano junto com a gente às 5 da tarde, novamente.
0: Isso aí, um abraço. Valeu.
1: Valeu, a gente te espera por aqui. Continue ligado na programação que tá chegando o Daniel com o Retrô. Programa bom demais, trazendo as relíquias musicais pra você curtir nesse finalzinho de tarde. Eu adoro.
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5: A Secretaria da Fazenda e a Secretaria de Obras e Projetos integram o projeto piloto da jornada sequencial estabelecida pela Prefeitura Municipal de Videira. Com essa adesão, os órgãos reorganizaram os plantões para garantir suporte contínuo durante o intervalo de almoço e estender o expediente ao público. A Procuradoria Jurídica iniciou a experiência em setembro, operando das 8 às 18 horas sem interrupções. Na sequência, a medida foi estendida para outras áreas conforme a demanda operacional de cada pasta da administração municipal. O sistema funciona com equipes divididas em turnos para assegurar a prestação dos serviços sem interrupções. A fase experimental tem duração de 30 dias, período em que a gestão municipal vai analisar o rendimento dos funcionários, o padrão dos serviços prestados e as repercussões na rotina interna. 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

0: Vamos lá, tá no ar por aqui o Retrô na sua Rádio V. Bom final de tarde pra você ligado em 102.9. Daniel Santos tá no comando por aqui até as 7h30 com muita música do passado com o Retrô. Ah, no oferecimento da Panificadora Novidades, nós vamos por aqui trazer aqueles clássicos do século passado. Músicas que marcaram época e, claro, marcaram história também. A gente vai relembrar por aqui na programação de 102.9. É uma viagem ao passado que a gente faz, então eu te convido, aonde quer que você esteja aí, a aumentar o volume do rádio e apertar os cintos, porque a nossa viagem ao passado começa lá no ano de 1982, para relembrarmos de Blitz com Você Não Soube Me Amar.
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0: Rádio V, o som do RPM Alvorada Voraz, tocando por aqui na programação. Antes Blitz, Você Não Soube Me Amar, foi a sequência nacional que abriu o nosso retrô de hoje por aqui. Você que está chegando agora, seja muito bem-vindo. Esse é o retrô que está no ar por aqui até 7h30, junto da Panificadora Novidades e junto com você, ouvinte, agora aí curtindo em todo lugar essa programação do passado. O melhor da música do passado toca para você aqui no retrô. 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
0: Tempo nublado em Videira, a temperatura vai marcando 19 graus.
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0: Ouviu o som de Evil 65, a música Move Your Body, tocando aqui na programação da V, fechando a primeira meia hora de músicas do Retro. Antes teve por aqui o Counting Crows com Mr. Jones, tocando por aqui também em 102.9. Tem muito mais ainda, claro que tem. Tem o som nacional que vai tocar depois do break por aqui, tem o som do Raul Seixas pra você recordar, não saia daí. 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

0: Rádio B, o som de Legião Urbana, Eduardo e Mônica. Esse som é icônico demais, hein? Direto de 1986, você relembrou desse som. Antes teve Eric Clapton com Don't Let Me Be Lonely Tonight. E ainda Raul Seixas Guitar, tocando por aqui na programação do Retro. A gente vai com a melhor programação do seu rádio. Tem um som por aqui de Berlin, tem também Rita Lee, Michael Jackson na última sequência de músicas do Retro. 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

0: de ver Michael Jackson com Bad tocando por aqui, música lá de 1987 que você curtiu aqui na V. Antes rolou por aqui o som de Rita Lee, Erva Venenosa, e Berlin com Take My Breath Away tocou por aqui na programação da Rádio V, fechando o retrô de hoje, agradecendo a Panificadora Novidades que esteve junto com a gente nesta edição. Depois do break, você vai curtir o Válvula Rock comigo mesmo, aquela programação com o melhor do rock and roll mundial tocando pra você aqui na V.
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3: Santa Catarina registrou no primeiro turno a maior abstenção em eleições gerais desde 1982, ano em que os catarinenses voltaram a eleger o governador pelo voto direto. Dos 5.719.541 eleitores aptos, 1.084.991 não compareceram às urnas no domingo, o equivalente a 18,97%, quase um em cada cinco. Em 2022, tinham sido 1.012.343 de ausentes, ou 18,46%. É a segunda eleição seguida em que mais de 1 milhão de catarinenses deixam de votar. Na disputa pelo governo, só Jorginho Melo, reeleito com 2.942.386 votos, superou o número de eleitores que não votaram. O segundo colocado, Gelson Merizio, do PSB, recebeu 668.021 votos. E o terceiro, João Rodrigues, do PSD, 569.263. O grupo de ausentes equivale a 1,6 vezes a votação de Merizio. Para mais informações, acesse o portal rbv.com.br.
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0: Muito bem, senhoras e senhores, começa agora o Válvula Rock aqui na sua Rádio V, trazendo nesta edição de quinta-feira, 8 de outubro de 2026, ao vivo por aqui nos estúdios de 102.9, trazendo para você agora a nossa programação do Válvula Rock. Músicas que marcaram aí o cenário do rock and roll, você vai ouvir sucesso nacional.

0: Rádio V, Foo Fighters, Times Like This. Que sequência essa primeira, hein? Antes, Detonautas, Você Me Faz Tão Bem. E ainda Linkin Park com What I've Done. Abriu por aqui a nossa edição do Válvula Rock de hoje. 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

Rádio V Nirvana com Brad tocando por aqui na programação. Música de 1991 para você relembrar. Antes, LS Jack com Brincar de Viver e ainda Metallica, Whiskey in the Jar.

0: Também tocou pra você aqui na Rádio V. E mais, hein? Você continua com a Rádio V? Continua curtindo? Já já tem mais músicas, tem mais uma hora cheia de muito sucesso ainda aqui no Válvula Rock. 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

0: Rádio Verde Smiths com a música Big Mountain Strikes Again, tocando por aqui na programação do Válvula Rock. Antes, curtimos o som da Peach, Brinquedo Torto, e Pearl Jam com o clássico Black, tocando também aqui na Rádio V. Você está curtindo em 102.9 de onde? Está curtindo aí em casa, no trabalho, no seu carro? Está me levando de carona aí? Curtindo essa programação do Válvula Rock? Essa noite de quinta-feira, ótima noite para você aí que tá ligado com a programação também através da internet em radiov102.com.br. O Válvula continua, tem muito mais sucessos, tem o som do Alice in Chains que a galera tá pedindo e vai curtir já já aqui na Rádio V. Rádio V, 8:15.
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0: Rádio V, você ouviu aqui essa sequência que teve Black Label Society com Set You Free. Teve aqui na programação o som de Queens of the Stone Age e a música No One Knows. Ainda Raimundos e Alice in Chains passou por aqui também na programação da Rádio V. Ótima noite, hein? Ótima noite pra galera que se liga com a gente, que manda sua mensagem. Você pode deixar o seu recado 991011828 e participar com a nossa programação aqui do Válvula Rock. O Ricardo tá com a gente, tá pedindo um som de Kiss, We Are One, lá de 98, e a gente vai recordar já já, depois do break aqui na V. Rádio V. Rádio V, 8h32.
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0: Rádio Wilson de Audio Slate com Show Me How to Live, tocando por aqui em 102.9. Antes tocou o CBM22, O Chão Que Ela Pisa, e Kiss, We Are One, tocando aqui na Rádio V. Rádio V, 8h45.
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4: A Polícia Federal engavetou ontem, quarta-feira, a investigação sobre uma suposta interferência dos Estados Unidos nas eleições brasileiras. Ao arquivar o procedimento, a corporação apontou a falta de indícios mínimos de ilícito que sustentassem a tese de que o governo Donald Trump teria agido no processo eleitoral. A abertura do caso tinha sido anunciada pelo diretor-geral da PF, Andrei Rodrigues, no domingo da votação do primeiro turno. Internamente, prevalece na corporação a leitura de que a fala de Andrei serviu apenas para dar uma resposta à Advocacia Geral da União, AGU, comandada por Jorge Messias, que havia pedido o inquérito enquanto a apuração ainda estava em estágio preliminar. O pedido da AGU veio na quinta-feira, dia 1º, depois que um jornal britânico publicou a reportagem Governo Trump desvia recursos destinados aos direitos humanos para promover uma agenda de extrema-direita no exterior. Messias classificou a informação como especialmente grave diante do processo eleitoral brasileiro em curso e dos episódios recentes de pressão externa sobre as instituições brasileiras, conforme amplamente noticiado. Para mais informações, acesse o portal rbv.com.br.
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0: Muito bem, de volta por aqui. Chegou a hora de nós curtir as últimas do nosso Válvula Rock de hoje. Eu quero agradecer a você pela sua audiência, pela sua companhia também na noite desta quinta-feira. Vai ficando as últimas com Guns N' Roses, a música Stranger, e ainda Godsmack com I Stand Alone, tocando por aqui nas últimas de hoje do Válvula. Uma ótima noite pra você, fiquem todos com Deus, e amanhã a gente tem encontro marcado ao meio-dia aqui na Rádio V. Tchau, tchau.
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0: no ar a Voz do Brasil. As notícias do governo federal que movimentaram o país no dia de hoje.
1: Olá, boa noite.
2: Boa noite para você que nos acompanha em todo o país.
1: Quinta-feira, 8 de outubro de 2026.
2: Vamos aos destaques do dia.
1: Falta um mês para o primeiro dia do Exame Nacional do Ensino Médio.
2: Estudantes de todo o país se preparam para conquistar uma vaga no ensino superior. Luana Karen.
3: Os inscritos devem conferir o local de prova com antecedência e organizar os itens necessários para o exame, como documento oficial com foto e caneta esferográfica preta.
1: Flagrantes de trabalho em condição análoga à escravidão atingem setores como pecuária, construção civil e serviços domésticos.
2: Ministério do Trabalho e Emprego atualiza cadastro de empregadores autuados no país. Gabriela Noronha.
4: Os 82 registros estão distribuídos por 21 unidades da Federação. Minas Gerais concentra o maior número de ocorrências.
1: Proteção às mulheres.
2: Vítimas de violência doméstica têm direito ao afastamento remunerado do trabalho por até 6 meses.
1: Decisão garante estabilidade financeira para romper o ciclo de violência. Thaís de Araújo.
5: A mulher afastada não precisa cumprir período de carência. Também não há desconto de contribuição previdenciária e o período é computado como tempo de contribuição para a aposentadoria.
2: Na apresentação da Voz do Brasil, Luciano Seixas e Mariana Jung.
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2: Mais de 500 trabalhadores foram resgatados em situação de exploração extrema e trabalho análogo à escravidão em 21 estados brasileiros.
1: O Ministério do Trabalho atualizou a chamada Lista Suja, cadastro que reúne empregadores responsabilizados por submeter trabalhadores a condições análogas à escravidão.
2: Nesta nova atualização foram incluídos 82 nomes entre pessoas físicas e empresas. Os casos foram identificados em fiscalizações realizadas entre 2024 e 2026.
4: 82 novos nomes foram incluídos na chamada Lista Suja, cadastro que reúne empregadores flagrados submetendo trabalhadores a condições análogas à escravidão. Desse total, 54 são pessoas físicas e 28 são empresas. A atualização do documento foi publicada pelo Ministério do Trabalho e incluiu casos identificados pela Inspeção do Trabalho entre 2024 e 2026. A Coordenadora-Geral de Fiscalização para a Erradicação do Trabalho Análogo ao de Escravizado e Tráfico de Pessoas, Shakti Prates Borella, explica que os registros entram no cadastro somente após o encerramento do processo administrativo, quando existe decisão definitiva pela procedência da autuação.
6: O empregador tem o direito à defesa, ele vai fazer sua defesa e tem um julgamento administrativo que vai constatar que, de fato, aquela infração existiu. Quando não tem mais recurso administrativo, essa empresa vai entrar na lista, vai entrar no cadastro de empregadores.
4: Ainda segundo o cadastro, os 82 registros estão distribuídos por 21 unidades da federação. Minas Gerais concentra o maior número de ocorrências, com 19 casos, seguido pela Bahia, com 8. Entre as atividades econômicas com maior número de inclusões,